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0: 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Hoje ainda no Ferro Bar, Artem Capriven DJ Set. O Ferro Bar que amanhã apresenta lá a minha DJ Set. 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Já para quinta fica uma sugestão, vai para o Plano B, Ana Petraca, Hot Nip e I Am Pete. Na próxima sexta no Maria Pistolas vão estar Diogo Ribas e Lima Pump e no sábado vamos ter Rui Vargas no Sweets Club. 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

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Lembras-te de Talk Us Miracle, dos alemães Fragma, lançado em 2000? Tem agora uma nova versão com Armin van Buuren e Pete Tong e a voz de Poppy Bascom.

uma nova edição pela editora de Sarah Landry, He Kates. A DJ e produtora de Berlim College lançou pela editora de Sarah Landry, Durchgemacht. É o seu novo single. Este tema que é descrito como uma carta de amor à club scene de Berlim e ao rap alemão.

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O DJ e produtor britânico Michael Bibby está de regresso às edições, agora com um novo single. Chama-se Feel This Grip. Conta com a participação do rapper e cantor norte-americano Baby Tate.

DJs e produtores norte-americanos Illanium e Marshmallow têm a sua primeira collab na faixa Close My Eyes. Conta com a participação vocal de Sasha.

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Lembras-te de Talk Us Miracle, dos alemães Fragma, lançado em 2000? Tem agora uma nova versão com Armin van Buuren e Pete Tong e a voz de Poppy Bascom.

Next. Há uma nova edição pela editora de Sarah Landry, He Kates, a DJ e produtora de Berlin College, lançou pela editora de Sarah Landry, Durchmacht. É o seu novo single. Este tema que é descrito como uma carta de amor à club scene de Berlim e

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O DJ e produtor britânico Michael Bibby está de regresso às edições, agora com um novo single. Chama-se Feel This Grip. Conta com a participação do rapper e cantor norte-americano Baby Tate.

DJs e produtores norte-americanos Illenium e Marshmallow têm a sua primeira collab na faixa Close My Eyes. Conta com a participação vocal de Sasha.

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Rotate foi um dos grandes sucessos da carreira dos Major Lazer, agora com uma remix de David Guetta, com lançamento pela editora Because Music. What you waiting for? 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Miss Monique e Robbie Williams estão juntos numa nova faixa. A DJ produtora ucraniana e o cantor inglês estão juntos em Beauty in Us, com lançamento pela CR2 Records.

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1: Bom dia com as Manhãs da Nova Era. Boa quarta-feira, passam 10 minutos das 7. Estás a ouvir Alok e All By Myself. Uma boa viagem.

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0: Estás a acordar com a melhor música sem parar na nova era. Bom dia, boa quarta-feira, 25 minutos depois das 7. Para hoje vais poder contar com um dia de céu pouco nublado ou limpo. As máximas vão chegar em Aveiro aos 21 graus, Porto com 26, Viana do Castelo com 27 e Paredes com 36 graus. Nas manhãs da nova era, estou a perguntar-te qual é que é a tua série neste momento favorita. Ou então aquela série que tu já viste, voltaste a ver e se calhar estás a rever por mais uma vez. Participa no WhatsApp da Nova Era 924-485-922. Se eu te perguntar qual é que é a tua série preferida neste momento, qual é que será a resposta? Participa no WhatsApp da Nova Era, deixa o teu áudio no 924-485-922. A seguir, Billie Eilish, ainda David Guetta e Kanye West. Boa quarta-feira, bom trabalho e boa viagem com a Nova Era.
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0: Kanye West com Gold Digger nas manhãs da Nova Era. Para hoje vais poder contar com um dia de céu pouco nublado ou limpo. As máximas vão chegar em Aveiro aos 21 graus, Porto com 26, Viana do Castelo com 27 e Paredes com 36 graus de máxima. Um dia de céu pouco nublado, o sol vai também brilhar, por isso aproveita o que ainda resta do verão com a Rádio Nova Era.
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0: Temos a melhor música sem parar. Sabemos aquilo que tu queres ouvir. Licky Lee com Lucky Again, a versão de Magician. Faltam 24 minutos para as 8.

0: Eric and Swim com How It Feels nas manhãs da Nova Era. Bom dia, boa quarta-feira, 16 minutos para as 8. Estou a perguntar-te qual é que é a tua série favorita neste momento. Aquela que estás a ver, que se calhar foste para a cama mais tarde esta noite porque não conseguiste ver apenas um episódio e devoraste vários seguidos. Ou então a tua série favorita de sempre, aquela que tu já viste e se calhar já a reveste também uma segunda vez ou até uma terceira. A tua série favorita de sempre, podes deixar a sugestão no WhatsApp da Nova Era para os melhores ouvintes do mundo através do WhatsApp, o 924-485-922. E ao longo dos anos foram muitas as séries que fizeram milhões de pessoas em todo o mundo e também no nosso país a ficarem coladas ao ecrã. Envia a tua mensagem de voz, participa no tema qual é a tua série favorita de sempre ou então a série que estás a ver neste momento e que estás a adorar. Deixa a tua sugestão no WhatsApp da Nova Era.
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0: É mesmo música a separar com Beyoncé e Café.

0: Bruno Mars com I Just Might, a versão de DJ Dark nas manhãs da Nova Era. Bom dia, boa quarta-feira. A seguir, não percas as primeiras notícias do dia com Miguel Rodrigues. Vamos também olhar para o trânsito nos acessos à cidade do Porto. Faltam 10 minutos para as 8 nas manhãs da Nova Era. Estou a perguntar-te qual é que é a tua série favorita de sempre, aquela que tu defendes com unhas e dentes, que se calhar já voltaste a ver, ou então aquela série que estás a ver e para ti é a tua favorita neste momento. Participa, deixa as tuas sugestões no WhatsApp da Nova Era, o 924-485-922. A chegar, Charlie XCX e ainda Jonas Blue.
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0: Manhãs da Nova Era, bom dia, são 8 horas. Vamos às primeiras notícias desta quarta-feira com Miguel Rodrigues. Olá, Miguel, bom dia.
1: Olá, Alomar, bom dia. As notícias nesta quarta-feira. Hoje arranca a Semana Europeia do Desporto em Paredes. O município de Paredes junta-se a esta semana temática. De hoje até ao próximo dia 30 de setembro, com dezenas de atividades desportivas e exercício físico para todas as idades e públicos, incluindo caminhadas, pilates e treino funcional, dança, zumba, cross-training, hidroginástica, entre outros. A Semana Europeia do Desporto chega hoje a Paredes. Amanhã é a vez de Gaia. Gaia vai também associar-se à Semana Europeia do Desporto, então a programação inclui vela adaptada, caminhadas na natureza, também desporto sénior, tai chi e hidroginástica. A Semana Europeia do Desporto em Gaia acontece de amanhã até ao próximo dia 30. De Gaia para o Porto, o Plano de Mobilidade Urbana Sustentável está aberto à consulta pública hoje. As quase 70 medidas propostas pelo município do Porto no Plano de Mobilidade Urbana Sustentável estão abertas à discussão pública a partir de hoje e até ao próximo dia 4 de novembro, com destaque para a promoção do uso de transporte público. Este documento que pretende mudar o paradigma da mobilidade na cidade, em consulta pública a partir de hoje. Pela música, You Girl tem o novo single do DJ e produtor francês, conta com o cantor mexicano Neton Vega na sua nova faixa, intitulada Mami, e que tem lançamento pela editora de You Girl, Make the Girls Dance Records.
0: Obrigado, Miguel, pelas primeiras notícias desta manhã de quarta-feira. Vamos olhar para o trânsito. Começo com informação de acidente na A4, sentido Amarante-Porto. Um acidente no Alto de Valongo a envolver três viaturas na via da esquerda. O trânsito condicionado a partir de Valongo, isto na A4, sentido Amarante-Porto. Na A3 há também dificuldades desde o nó da A4 até à ligação para a VCI, ainda na saída para a circunvalação em direção ao Hospital São João, com abrandamentos. Na VCI, sentido Freixo Rábida, dificuldades a partir de Bom Joia até à zona de Paranhos, no sentido contrário, abrandamentos desde a Boa Vista até ao Nó de Francos. Final da A1, também com o trânsito intenso a partir da zona do Nó da A29 até à chegada para a Ponte da Rábida e a afetar a A44 em ambos os sentidos, com abrandamentos para a A1 junto ao Nó de Coimbrões. A Ponte do Infante está preenchida em direção à cidade do Porto, também pela A28, trânsito lento desde a Ponte sobre o Rio Leça até ao final da Avenida AEP. Pela Via Norte, trânsito intenso na passagem pela Maia em direção ao Porto. Mais à frente, há lentidão após o viaduto da A4 e até à ligação para a VCI. Faz uma boa viagem com a Nova Era.
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0: Bom dia, boa quarta-feira com as manhãs da Nova Era. Estamos a falar sobre séries. Qual é que é a tua série favorita de sempre? Ou então a série que estás a ver neste momento e que queres recomendar aos melhores ouvintes do mundo?
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0: E se eu começar a falar sobre o tema, poderei dizer-te quais é que são as minhas séries favoritas de sempre. Posso começar, por exemplo, por Prison Break, também falar sobre o Mentalista, ou então, mais recentemente, Lupin, também nesta lista.

lista, não esquecer Peaky Blinders, porque foi uma série que eu adorei imenso, mas há outras mais icónicas e até portuguesas que marcaram várias gerações. É sobre isso que estamos a falar nas manhãs da Nova Era. Se queres participar, envia o teu áudio para o WhatsApp da Nova Era, o 924-485-922. Quais as tuas séries favoritas? E se neste momento estás completamente vou usar a palavra viciado ou viciada, entre aspas, numa nova série, que série é essa? Conta-me tudo no WhatsApp da Nova Era, o 924-485-922. Aquilo também é um vício positivo, é a melhor música a separar na Nova Era com Kimo Sams e Rise Slow. Passam 5 minutos das 8.

0: Miley com música nova, Bass Persuades, nas manhãs da Nova Era. Bom dia, passam 15 minutos das 8 e sabes aquela ideia de que Tex-Mex é só para uma vez por mês? 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
0: Cá estou eu contigo para te acordar nas manhãs da Nova Era. Bom dia, boa quarta-feira para hoje. Um dia de céu pouco nublado ou limpo, o sol vai brilhar. Quanto às máximas, Aveiro vai chegar aos 21 graus, Porto aos 26, Viana do Castelo com 27 e Paredes com 36 graus. Nas manhãs da Nova Era, estou a perguntar-te qual é que é a tua série favorita de sempre. Não sei se tens apenas uma, se tens várias, ou então aquela série que estás a ver e que te está a fazer ficar colado ou colada ao ecrã. Participa no WhatsApp da Nova Era, o 924-485-922. Para ouvir-se, Zurb com Faded Eyes e a voz de Khalid. Daqui a pouco, as mensagens dos melhores ouvintes do mundo. Vamos perceber o que é que eles têm a dizer sobre o tema. Participa tu também, envia o teu áudio para o 924-485-922 e diz-me qual é que é ou quais é que são as tuas séries favoritas de sempre.

0: Afrojack e Sia com Awake Tonight nas manhãs da Nova Era. Bom dia, estou a perguntar-te qual é que é a tua série favorita de sempre. Aquela que te fez ficar colado ao ecrã durante horas a fio, visto os episódios e as temporadas quase todas seguidas. Ou então, se calhar foi noutra altura em que tinhas que esperar uma semana por um novo episódio. Participa no WhatsApp da Nova Era, o 924-485-922.
1: Bom dia, Ricardo. Bom dia, Nova Era.
0: Bom dia.
1: A minha série preferida de todos os tempos era The Walking Dead. A série estreou em 2010, mais ou menos, e ainda hoje há remake, já há subséries, se é que se pode chamar assim, da série original. Seja pelos efeitos especiais, seja pela caracterização, a série era espetacular. Depois tinha um enredo que te prendia ao ecrã, tipo, quando morria um dos atores principais e coisas do género. Era uma série muito boa mesmo. Um abraço.
0: Um abraço também para ti, obrigado pela mensagem no WhatsApp da Nova Era. E este ouvinte, o Tony, a falar sobre a série do Walking Dead. Também é a tua favorita, também seguiste as várias temporadas e continua a estar na tua lista das séries preferenciais ou tens outras. Participa no WhatsApp da Rádio Nova Era, como também fez a Magda.
2: Olá, bom dia Nova Era, bom dia Ricardo Lomar. E para mim, uma das melhores séries que eu vi até agora foi Breaking Bad, com Walter White. Gostei imenso de ver essa série.
0: Fica a sugestão desta ouvinte, a Magda, no WhatsApp da Rádio Nova Era. Breaking Bad, por acaso, está na minha lista para ver. Ainda não vi Breaking Bad, também como não vi Walking Dead. Pronto, já que estou aqui nesta cena de dizer o que é que ainda não vi de séries, por exemplo, nunca vi Game of Thrones, nunca vi Friends, e se calhar acho que fico por aqui, não é? Já é muita informação ao mesmo tempo para ti, se és fã dessas séries. Não quero dizer que ainda não as vá ver, mas para já ainda não as vi. E tu, qual é que é a tua série favorita de sempre? Participa no WhatsApp da Nova Era, 924-485-922. A seguir, vamos atualizar o trânsito e trazer-te o Só Quem É do Norte que Sabe nas manhãs da Nova Era.
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0: Alô com o Summer's Back nas manhãs da nova era, 28 minutos para as 9. Vamos atualizar o trânsito e, bem, as coisas estão um bocadinho complicadas esta hora nos principais acessos à cidade do Porto. Pela A4, continua a lentidão na zona de Valongo devido a um acidente que está em fase de resolução no Alto de Valongo, a envolver várias viaturas e ainda com abrandamentos na passagem pelo local. Mais à frente, na A4, também trânsito intenso após o túnel de Águas Santas para os acessos da A3 em direção ao Porto. Na A3, dificuldades desde o nó da A4 até à ligação para a VCI, ainda na saída para a circunvalação em direção ao Hospital de São João, também com abrandamentos. Se estás na A28, em direção à cidade do Porto, há trânsito intenso na passagem por Lavra, mais à frente, após a ponte sobre o Rio Leça e até ao final da Avenida AEP, também com abrandamentos. Olhando para a VCI, sentido Freixo e Rábida, dificuldades desde a ponte do Freixo até à zona da Perlada. No sentido contrário, há lentidão também a partir da zona da Boa Vista até ao Nó de Francos. Ainda a final da A1, com dificuldades desde o Nó da A29 até à chegada para a ponte da Rábida, na A44, também em ambos os sentidos com abrandamentos para a A1 junto ao Nó de Coimbrões. Ainda na A44, em direção à ponte do Freixo, trânsito intenso desde Oliveira do Douro. Na A20, há também lentidão desde A20 até à chegada para a ponte do Freixo. A ponte do Infante está preenchida em direção à Cidade Invicta, a marginal com fila para o túnel da Ribeira e paragens na via panorâmica em direção ao Campo Alegre. Nota ainda para a Via Norte, com dificuldades na passagem pela Maia em direção ao Porto. Mais à frente, há também trânsito intenso após o viaduto da A4 até à ligação para a VCI. Na circunvalação, também com dificuldades entre os cruzamentos de Rio Tinto e Ariosa em direção ao Hospital de São João. Uma manhã bastante complicada no trânsito. Paciência e uma boa viagem com a Nova Era.
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0: E neste momento chega o desafio matinal aqui na Rádio Nova Era, chamado Só Quem É do Norte é que Sabe, onde ponho à prova a tua cultura geral no dicionário nortenho. Em destaque está uma expressão, são várias palavras que todas juntas chegam a um significado muito específico. Qual é que é a expressão do Norte que tu utilizas quando queres dizer que saíste de algum sítio de forma discreta, quando não queres que percebam que estás a ausentar? Poderá, por estar a acontecer algo que tu não te identificas, ou então porque não te queres despedir de toda a gente antes de saíres mais cedo do local e então sais de algum sítio de forma bem discreta. No Norte temos uma expressão bem característica que, aliás, começa com o verbo sair. Mas não te posso dizer por agora, são as primeiras dicas para o Só Quem É do Norte é que Sabe. Se já tens um bitite, sim, esse que estás a pensar agora, envia o teu áudio para o WhatsApp da Nova Era, o 924-485-922. Daqui a pouco, mais dicas. Participa no Só Quem É do Norte é que Sabe e mostra que és um verdadeiro nortenho ou nortenha nas manhãs da Nova Era.

Love, a versão Afro House nas manhãs da Nova Era. Boa quarta-feira, bom dia, é ótimo saber que estás a acordar com a rádio número 1 do Porto e tudo à volta, a Nova Era Música sem parar. Este é o momento de te continuar a dar as dicas para o Só Quem É do Norte é que Sabe, onde todos os dias podes aceitar este desafio e mostrar que és um verdadeiro nortenho ou nortenha. Se só te ligaste agora nas manhãs da Nova Era, ainda vais muito a tempo de participar. Em destaque está uma expressão, são várias palavras que todas juntas significam sair de algum local de forma discreta, quando não queres que se apercebam que tu te estás a ausentar, ou porque não queres estar ali mais, ou porque és a primeira pessoa a ir embora, mas também não queres despedir-te de toda a gente, e então começas assim a encostar-te a um canto, começas a dirigir-te até à porta de forma muito sorrateira, e alguém que diz: ouve lá, tu estás a tentar nananã. Atenção que o nananã é a forma que eu tenho de te mostrar qual é que poderá ser a expressão, mas antes do tempo, é? Por isso é que eu substituo a expressão original pelo nananã. Quer dizer, eu não quero que volte a acontecer, porque já aconteceu eu dizer sem querer a expressão antes do tempo e hoje não voltará a acontecer. Vamos deixar-te pensar um pouco e enviar o teu bitite para o WhatsApp da Nova Era, 924-485-922. Também já revelei que a expressão de hoje começa com o verbo sair, mas não te posso dizer, são as últimas dicas, agora é contigo. Arrisca, mostra que dominas o dicionário do Norte e participa através do WhatsApp 924-485-922. Qual é que é a expressão nortenha que significa sair de algum local de forma discreta? O que não é discreto é música sem parar da Nova Era, só com as tuas favoritas, para ouvires Robin Schulz e este Take It Slow.

0: todas as manhãs podes começar o teu dia com Só Quem É da Norte é que Sabe e a participar na palavra, a expressão, lugar de mítico ou então também a gastronomia que está em destaque no Dicionário Nortenho. Hoje procurava a expressão que significa sair de algum sítio de forma discreta. Sei que ninguém dê por ti para que possas também sair do local e não tenhas que ou despedir toda a gente ou então estar na presença de algo que tu até não concordas. Foram as dicas que eu revelei para que os melhores ouvintes do mundo pudessem participar através do WhatsApp da Rádio Nova Era. Obrigado a todos. São imensas as mensagens que não param de chegar. Vamos perceber se os bitaites estão próximos ou não da expressão de hoje.
1: Bom dia, Nova Era. Bom dia, pessoal.
0: Bom dia.
1: Como é que estamos? Pá, será que é sair de fininho? Vamos ver. Obrigado. Bom dia para todos.
0: Bom dia para ti, Bruno. Será que é esta a expressão de hoje? Vamos a mais mensagens.
2: Ora, bom dia, Valmar, e todos os ouvintes da Rádio Nova Era, a melhor rádio do Porto. Eu acho que só quem é do Norte é que sabe o que é sair de fininho.
0: Será?
2: Um abraço a todos e continuação de uma ótima semana.
0: Uma boa semana também para ti. Continua desse lado, Ângelo, a acordar com as manhãs da Nova Era. São muitos aqueles que querem participar. A Nova Era tem mesmo os melhores ouvintes do mundo.
3: Bom dia, Nova Era.
0: Bom dia.
3: Sou o Ricardo, estou aqui com o Vasco e a expressão de hoje é...
4: sair de fininho.
0: Ricardo e Vasco, esta dupla maravilha a participar com um B-Tight no WhatsApp da Rádio Nova Era. Sair de fininho, para já, tem sido assim a maior opção que os meus ouvintes do mundo estão a deixar como B-Tight.
5: Bom dia, Lomar. Bom dia, Nova Era.
0: Bom dia.
5: Lomar,
0: sim.
5: Hoje apetecia-me sair do trabalho de fininho, mas não dá. Tenho que trabalhar.
0: Pois.
5: É uma pena.
0: Mesmo.
5: Um abraço. Bom trabalho.
0: Jorge, muito obrigado pela mensagem. Um bom trabalho também para ti. E só quem é do Norte é que sabe o que é sair de fininho.
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0: Olha, não precisas te preocupar porque eu não tenciono sair de fininho, pelo menos até às 11 da manhã. Isto se a minha voz também permitir. Não sei se já notaste desse lado, eu acordei assim com um pouquinho de rouquidão. Estou a tentar poupar as minhas cordas vocais para ver se aguento o programa até às 11 da manhã. De resto, está tudo bem. Obrigado pelas mensagens também no WhatsApp da Rádio Nova Era. A perguntar, Lomar, estás com um pouco de energia hoje? Não estou, simplesmente estou aqui em contenção de cordas vocais porque acordei e estava aqui a sentir assim uma rouquidão um bocadinho estranha e estou aqui a tentar gerir toda a situação. 7 minutos para as 9. Bom dia com a Rádio Nova Era. Estou a perguntar-te qual é que é a tua série favorita de sempre. Aquela que para ti está no número 1 ou então tens aí uma lista com as melhores séries de sempre. Participa no WhatsApp da Nova Era 924-485-922. Para hoje vais poder contar com um dia de sol, o céu limpo, também com poucas nuvens. Quanto às máximas, Aveiro com 21 graus, Porto com 26, Viana do Castelo com 27 e Paredes com 36 graus. A seguir nas manhãs da Nova Era, as notícias e também o trânsito.
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0: Nova Era, bom dia. 2 minutos depois das 9, vamos atualizar as notícias com Miguel Rodrigues. Olá, Miguel.
1: Olá, as histórias desta quarta-feira. O presidente da Câmara de Gaia recebeu a embaixadora da Ucrânia em Portugal. Luís Filipe Nesses recebeu a embaixadora ucraniana. Neste encontro, falou-se mesmo da possibilidade da futura geminação de Gaia com uma cidade ucraniana. Visita que aconteceu esta semana. Gaia, que a partir de amanhã se associa à Semana Europeia do Desporto, a programação inclui vela adaptada, caminhadas na natureza, desporto sénior, tai chi e hidroginástica. Já a partir de hoje, é Paredes que se associa à Semana Europeia do Desporto até ao dia 30, com dezenas de atividades desportivas, exercício físico para todas as idades e públicos, caminhadas, pilates e treino funcional, dança, zumba, cross-training, hidroginástica, entre muitas outras atividades em Paredes a partir de hoje. Pela música, Tiesto deu um novo nome à sua editora discográfica. A Musical Freedom, editora de Tiesto, a partir de agora é Prismatic Records, uma nova marca de Tiesto que foi criada agora, numa altura em que a Musical Freedom existia há já cerca de 2 décadas. Novidades que nos chegam de Tiesto.
0: Obrigado, Miguel, pelas notícias. Ele ainda volta às 10 com a informação. Vamos olhar para o trânsito. Esta hora ainda com dificuldades nos principais acessos à cidade do Porto. Pela A4, sentido Amarante, a Porto, estão resolvidos os acidentes e também a avaria em Valongo, mas ainda trânsito intenso mais à frente entre Irmesinte e o nó da A3 e também no final da A4, já na chegada para Matosinhos, a partir da zona de Guifões. Pela A28 ainda demora desde a ponte sobre o Rio Leça até ao final da Avenida AEP. Na Viçaí, sentido a Rábida Freixo, também com trânsito intenso a partir do Campo Alegre até ao Nó de Francos. No sentido contrário, abrandamentos desde Bom Joia até ao Nó da A3 e mais à frente, lentidão e intensidade a partir de Paranhos e até à zona da Boa Vista. Final da A1 com dificuldades desde Santo Ovídio até à Ponte da Rábida e a afetar a A44 em ambos os sentidos, com abrandamentos para a A1 junto ao Nó de Coimbrões. Pela A20, também trânsito intenso a partir de A20 até à chegada para a Ponte do Freixo, a Ponte do Infante preenchida em direção à cidade do Porto, também a marginal com lentidão para o túnel da Ribeira e ainda a via panorâmica com abrandamento.

0: em direção ao Campo Alegre. Na Via Norte, dificuldades a partir do viaduto da A4 até à ligação para a VCI. Ainda na A3, trânsito intenso desde o nó da A4 até à ligação para a VCI e na saída para a circunvalação em direção ao Hospital de São João. Faz uma boa viagem com a Nova Era.
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0: É ótimo saber que estás desse lado a acordar com as manhãs da Nova Era. Bom dia! O tema de hoje poderá deixar-te com muita vontade de participar e então também um bocadinho nostálgico ou nostálgica. Hoje estou a perguntar-te qual é que é para ti a melhor série de sempre. Isto se conseguires escolher apenas uma. Se tiveres várias, também as poderás mencionar no WhatsApp da Nova Era, o 924-485-922. Envia o teu áudio e participa no tema. Qual é que é a tua série favorita de sempre, ou então aquela que estás a ver neste momento e que não consegues parar e talvez nesta noite foste para a cama um pouco mais tarde porque não conseguiste ver apenas um ou dois episódios e ficaste até madrugada dentro? Participa no WhatsApp da Nova Era, 924-485-922. Vamos ouvir a Elizabeth.
4: Bom dia, Nova Era. Bom dia, Ricardo.
0: Bom dia.
4: A minha série favorita de sempre é mesmo o Dr. House. É uma série bastante antiga, portanto, recomendo. Acho que é uma série bastante com drama, etc., em relação também a resoluções em relação à saúde. E, portanto, é mesmo uma série que prende ao ecrã. Portanto, recomendo o Dr. House. E é isso. Beijinhos. Bom dia.
0: Bom dia. Boa semana com a Rádio Nova Era. Estou ouvindo a falar sobre Dr. House. Eu vi, assim, alguns episódios soltos, quando a série também era transmitida em canal aberto na televisão portuguesa, mas nunca segui a história total da série, mas sei que é uma das referências mundiais. Vamos a mais mensagens e ouvir a Ana.
5: Nova Era, bom dia, Lomar.
0: Bom dia.
5: E aí, Lomar, o tema 2 deu uma nostalgia.
0: Pois.
5: Porque assim, eu sou uma papa séries. Eu papo tudo que é séries, seja comédia, seja terror, seja o que seja. Mas aquela que tem um lugar mesmo especial no meu coração é a Buffy, a caçadora de vampiros. Eu, uma chavalinha de 12 anos, a começar a ver aquilo, marcou-me. Fica sempre no meu coração esta série, é um espetáculo. Bom dia.
0: Bom dia, bom trabalho com a Nova Era, que a Nova Era também fique sempre no teu coração. E tu, qual a tua série favorita de sempre? Aquela que se calhar já voltaste a ver, que continuas ainda a adorar e que poderá ser uma sugestão para outros ouvintes que se calhar nunca viram. Participa, envia o teu áudio no WhatsApp da Nova Era. O número é o 924-485-922. Continua com a melhor música sem parar para ouvir Joel Corey e Whisper. Passam 8 minutos das 9.
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0: Thames com What You Need, a versão de Mr. Vershawn, nas manhãs da Nova Era. Boa quarta-feira, 17 minutos depois das 9. Eu não sei se tu tens noção disto, mas hoje é o primeiro dia de outono oficial de 2026. Um dia de céu pouco nublado ou limpo, com as máximas a chegarem em Aveiro aos 21 graus, Porto com 26, Viana do Castelo com 27 e Paredes com 36 graus de máxima.
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0: Olha, as manhãs da Nova Era estão contigo de segunda a sexta-feira, entre as 7 e as 11 da manhã. Hoje decidi perguntar-te qual é que é para ti a melhor série de sempre. Será que consegues escolher só uma? Será que tens várias? Será que estás a rever alguma dessas séries? Envia o teu áudio e participa no WhatsApp da Nova Era, o 924-485-922. Vamos ouvir a Rita.
2: Bom dia Nova Era.
0: Bom dia.
2: A melhor rádio para nos acompanhar nas manhãs.
0: Oh, obrigado.
2: O meu nome é Rita e a melhor série de sempre, se eu só pudesse ver uma série até ao fim da minha vida, era o Esquadrão Classe A, ou A-Team.
0: Clássico.
2: Era de chorar a rir com o BA, que não queria entrar no avião, super divertida e... é a melhor série de sempre para mim. Bom dia para todos.
0: Bom dia também para ti, Rita. Obrigado pela tua mensagem e falar no Esquadrão Classe A ou então A-Team ou ainda Soldados da Fortuna é lembrar-se deste genérico. Poderás estar a reviver muitas memórias. O genérico da série Esquadrão Classe A, A-Team ou também conhecida como Soldados da Fortuna. Foi a menção da Rita como a escolha para a série favorita. Eu não é do meu tempo esta série, mas lembro-me de ir ao cinema ver um filme que fizeram recentemente sobre esta série. Mas há mais mensagens para ouvirmos no WhatsApp da Rádio Nova Era. São muitos aqueles que estão a participar e que querem também deixar aqui o contributo no tema de hoje das manhãs da Nova Era.
3: Bom dia, Ricardo. Bom dia, pessoal da Nova Era.
0: Bom dia.
3: A série que mais me prendeu e vi tudo, até tenho em casa em DVD, a série completa, foi os X-Files. Pá, acho que foi aquela série quando saiu

0: foi muito, muito boa e continua a ser. De vez em quando ainda vejo um episódio ou outro para matar saudades. Continuação de boa semana, pessoal.
1: Boa semana também para ti, Bruno, a relembrar a série X-Files, ou então também conhecida como Ficheiros Secretos. E eu confesso-te que esta música, que fazia parte do genérico, me metia algum medo. Não sei se também sentes o mesmo quando ouves, mas isto poderá trazer-te boas memórias. De X-Files, Fecheiros Secretos, uma série que no final dos anos também 90 marcou não só o nosso país, mas o mundo. Onde abordava temas como extraterrestres e atividades também paranormais. É isto, quando ainda ouço este genérico, ainda me dá aqui uns certos arrepios. Não sei quanto a ti, mas participa no WhatsApp da Nova Era, 924-485-922. Qual é que é para ti a melhor série de sempre, a tua favorita? Participa no 924-485-922. Para ouvires Metroplane e este Be Where I Am, eu quero que tu continues sempre desse lado com a Nova Era em 100.1, 101.3 e na emissão online para todo mundo em radionovaera.pt.

0: Emma Louise com My Head is a Jungle, e há dias em que isto pode ser mesmo verdade. Mas que estejas bem desse lado a acordar com as manhãs da nova era, 27 minutos depois das 9, estou a perguntar-te qual é que é a melhor série de sempre, a tua favorita, aquela que poderás também deixar como sugestão para os melhores ouvintes do mundo. Participa no WhatsApp 924-485-922. Vamos ouvir a mensagem do Daniel.
1: Olá, bom dia a todos.
0: Bom dia.
1: Aqui é Daniel. Bem, acabei mesmo agora de ouvir Lomar.
0: Sim.
1: Para tudo.
0: Então.
1: Mas para tudo o que tu estás a fazer.
0: Ok, parei tudo.
1: Sai já daí.
0: Ui, porquê?
1: Vai para casa, abre Netflix e faz o favor a ti próprio de começar a ver Breaking Bad.
0: Ah, pois, eu nunca vi.
1: É okay. Só a melhor série do mundo.
0: Já me disseram okay. Isso também. Quem viu também
1: para
0: já me venderam
1: tudo.
0: Isso.
1: Dito isto, pronto, acho que já perceberam qual é então a minha série favorita de todos os tempos. E um grande abraço para todos. Fiquem bem e bom dia, uma boa semana.
0: Um bom dia, uma boa semana com a Rádio Nova Era. A mensagem do Daniel a dizer: Lomar, para tudo, sai já da rádio, não pode ser. Até, pelo menos até às 11 tenho que ficar por aqui e tens que ir para casa ver Breaking Bad. Nunca vi, mas tenho mais séries. Eu até tenho medo de ferir suscetibilidades se disser as séries que são um fenómeno global e que eu nunca vi. Mas vou arriscar aqui uma coisa: há uma série que eu não vi na altura em que estreou e passava também, salvo erro, na RTP1, só anos mais tarde é que também vi, já disponível numa plataforma de streaming, e fiquei completamente viciado, e para mim é a melhor série de sempre, Prison Break. Malta, eu defendo que Prison Break, se fosse feito nos dias de hoje, com a produção, com toda a tecnologia, já na altura foi bem pensada e foi também bem desenvolvida, eu acho que seria a melhor série de sempre. Prison Break, concordas comigo? Não concordas? Deixa a tua opinião no WhatsApp da Nova Era, o 924-485-922. Mas há muitas mais séries e até portuguesas que vamos abordar daqui a pouco nas manhãs da Nova Era, que poderão ser as tuas favoritas. Participa no 924-485-922. A seguir vamos atualizar o trânsito nos acessos à cidade do Porto.
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E o Gal com I Adore You nas manhãs da Nova Era, 24 minutos para as 10. Uma boa viagem, eu ia dizer não te atrases, mas com o trânsito que está nos principais acessos à cidade do Porto, convém que se calhar isso não seria assim a frase mais ideal. Ainda esta hora, dificuldades na A1 a partir de Santo Ovídio até à Ponte da Rábida, também na A44, sentido sul-norte, o trânsito bastante intenso a partir de Valadares até aos acessos da A1, a informação de acidente nessa zona e o trânsito bastante intenso entre Valadares e os acessos para a A1 junto ao Nó de Coimbrões no sentido sul-norte. Ainda a Ponto Infante preenchida em direção à cidade do Porto, a Marginal com fila para o túnel da Ribeira, também a Via Panorâmica com abrandamentos para o Campo Alegre. Na VCI sentido Freixo a Rábida, o trânsito intenso desde Bom Joia até o Nó da A3, sentido contrário, abrandamentos entre a Boa Vista e o Nó de Francos. Pela A28 também demora desde a Ponte sobre o Rio Leça até o final da Avenida AEP. Na A3, trânsito intenso entre o Nó da A4 e a ligação para a VCI. Faz uma boa viagem com a Nova Era. Hoje estamos a falar sobre a tua série favorita de sempre. Participa no WhatsApp 924 485 922 e conta-nos tudo.

0: Pitong com Free, o original é de Ultranata, um dos hinos da House Music, numa nova versão para o DJ e produtor. Continua desse lado com as manhãs da Nova Era, falamos sobre séries e são muitas as mensagens que estão a chegar ao WhatsApp da Nova Era. Obrigado a todos a falarem sobre as séries que mais também marcaram não só a televisão em todo o mundo, mas hoje em dia também as plataformas de streaming. Séries desde os anos 80 até à atualidade, muitas por cá já foram faladas, ainda temos mais mensagens para ouvirmos, como é o caso da Kátia.
1: Bom dia, Ricardo. Então, meu nome é Kátia. Olha, a minha série favorita de todos os tempos é o Dexter.
0: Adoro.
1: E acho que pode soar um bocadinho estranho, mas...
0: Então.
1: Havia de haver um Dexter por aí. Vá, bom dia, fica bem.
0: Continua desse lado com a Rádio Nova Era, esta ouvinte a falar sobre a série Dexter. Eu lembro-me de ver esta série na RTP2, numa altura onde também passava o Mentalista, o Chuck e ainda outras séries que poderiam ser vistas na RTP2, e Dexter chamou-me a atenção. Na altura tinha uma narrativa muito, muito interessante, que era uma série de drama criminal e suspense, que era focada em Dexter Morgan, que era um analista forense, especialista em padrões de dispersão de sangue, no Departamento de Polícia de Miami, mas por trás escondia uma segunda identidade e era uma espécie de justiceiro com uma vida dupla secreta. Se nunca viste Dexter, poderás aceitar aqui a sugestão por parte desta ouvinte e poderes também ver esta série. E tu, qual é que é a tua série favorita? Participa no WhatsApp da Nova Era, o 924-485-922. Para hoje, vais poder contar com um dia de céu pouco nublado ou limpo, máximas para Aveiro de 21 graus, Porto com 26, Viana do Castelo com 27 e Paredes com 36 graus. A seguir, o Qual é Coisa, Qual é Ela, vamos também recordar uma série portuguesa que marcou os anos 90.

0: Dani Gato e Diogo Pissarra com Maré nas manhãs da nova era. Vamos ligar a máquina do tempo no Qual é Coisa, Qual é Ela?
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0: Hoje viajamos até aos anos 90 para uma série de humor da RTP que marcou a geração de muitos portugueses. Será que tu te recordas deste genérico? Era assim que a série começava e muita gente sentava-se logo no sofá ou então na cadeira para não perder nenhum episódio. Será que ainda te recordas?

0: de uma série com muito humor e que se calhar tu davas por ti se eras criança a tentar repercutir algumas das anedotas e até momentos desta série. Este era o genérico. A partir daqui vamos então explicar-te para que possas também tentar reavivar a tua memória. Esta série que se passava numa sala de aula com um professor implacável e um aluno que quase nunca acertava numa resposta, mas que fazia rir o país inteiro. Por lá passaram nomes como Fernando Mendes, Kim Barreiros, Ana Bola e Hermano José como convidados especiais em cada episódio. O aluno eterno era Luís Aleluia, o professor inesquecível Moraes e Castro. Estamos a falar de As Lições do Tonecas. O destaque de hoje no Qual é Coisa, Qual é Ela?
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0: Eu não sei se isto traz boas memórias, mas é bem provável que sim. As Lições do Tonecas, que fizeram as delícias dos miúdos e dos graúdos ali a partir do meio dos anos 90, e de certeza que te pode trazer boas recordações. Continua desse lado, participa no tema de hoje. Estamos a perguntar-te qual é que é a tua série favorita de sempre. Participa no WhatsApp da Nova Era, 924-485-922. Aquela série que tu viste, ficaste completamente viciado ou viciada e que se calhar já deste por ti a dizer: tens que ver esta série, por favor vê, porque é mesmo incrível. Participa e motiva outros ouvintes que poderão estar à procura de novas séries para ver através do WhatsApp, o 924-485-922. Daqui a pouco o Miguel Rodrigues regressa para atualizar as notícias.
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0: Nova Era, bom dia. 2 minutos depois das 10, vamos às notícias com Miguel Rodrigues. Olá, Miguel, bom dia.
1: Olá, Alomar, bom dia. As notícias nesta quarta-feira. Hoje arranca a Semana Europeia do Desporto em Paredes. O município de Paredes junta-se a esta semana temática. De hoje até ao próximo dia 30 de setembro, com dezenas de atividades desportivas e exercício físico para todas as idades e públicos, incluindo caminhadas, pilates e treino funcional, dança, zumba, cross-training, hidroginástica, entre outros. A Semana Europeia do Desporto chega hoje a Paredes. Amanhã é a vez de Gaia. Gaia vai também associar-se à Semana Europeia do Desporto, então a programação inclui vela adaptada, caminhadas na natureza, também desporto sénior, tai chi e hidroginástica. A Semana Europeia do Desporto em Gaia acontece de amanhã até ao próximo dia 30. De Gaia para o Porto, o Plano de Mobilidade Urbana Sustentável está aberto à consulta pública hoje. As quase 70 medidas propostas pelo município do Porto no Plano de Mobilidade Urbana Sustentável estão abertas à discussão pública a partir de hoje e até ao próximo dia 4 de novembro, com destaque para a promoção do uso de transporte público. Este documento que pretende mudar o paradigma da mobilidade na cidade, em consulta pública a partir de hoje. Pela música, You Girl tem o novo single do DJ e produtor francês, conta com o cantor mexicano Neton Vega na sua nova faixa, intitulada Mami, e que tem lançamento pela editora de You Girl, Make the Girls Dance Records.
0: Obrigado, Miguel, pelas notícias. A informação volta a ser atualizada às 2 da tarde na Nova Era.
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0: Manhãs da Nova Era, bom dia, boa quarta-feira. E o tema de hoje está a deixar o WhatsApp ao rubro, porque decidi perguntar-te qual é que é a tua série favorita, a melhor de sempre.

0: Será que consegues escolher só uma? Será que tens várias? Deixa o teu áudio no WhatsApp da Nova Era, 924-485-922. E é para lá que voltamos, para o WhatsApp da Rádio Nova Era, porque são muitos aqueles que querem falar sobre as séries favoritas.
1: Bom dia!
0: Bom dia!
1: A série que eu mais gostei foi Duarte e Companhia.
0: É, que clássico!
1: Bom dia, obrigado!
0: Bom dia e obrigado também pela tua mensagem no WhatsApp da Nova Era. O Cristiano a relembrar um dos clássicos da televisão portuguesa, Duarte e Companhia. Uma das séries mais marcantes e bem-sucedidas, estreou em 1985 e era uma espécie de fenómeno porque fazia uma grande sátira dos filmes de ação americanos dos anos 80 e ainda histórias de mafiosos e clichês de detetives adaptados à realidade portuguesa. Duarte e Companhia, sem dúvida, que marcou a televisão e várias gerações no nosso país. Não é uma série da minha altura, lembro-me de, em conversas lá em casa com a família, falarem sobre esta série, mas confesso que ainda não vi nenhum episódio. Vamos a mais mensagens no WhatsApp da Nova Era.
2: Bom dia, maltinha, bom dia, Ricardo.
0: Bom dia.
2: E tenho de concordar contigo.
0: Então.
2: Prison Break.
0: Ah, pois é.
2: É qualquer coisa,
0: é, sim,
2: ainda
0: senhor.
2: Quando saiu há pouco tempo, a última temporada, por tempo, eu fiz questão de ver tudo outra vez de início, porque é só incrível. Lembro-me perfeitamente quando estreou, aquela horinha era sagrada. Estava eu e a minha mãe sentadas com o comando na mão à espera que começasse. Era sagradinha aquela hora, nós sentávamos-nos as duas para ver o episódio. E depois tínhamos de ficar à espera pelo próximo, não é?
0: Pois,
2: mas,
0: naquela altura era
2: dúvida,
0: assim.
2: Concordo contigo, Ricardo. Bom dia.
0: Bom dia, Andreia. Muito obrigado pela mensagem. Estamos a falar numa altura em que tu tinhas que esperar pela semana seguinte ou então pelo dia seguinte para veres um novo episódio. Agora, as temporadas saem logo praticamente todas seguidas e tu poderás ter acesso a todos os episódios de uma vez. Mas existia um tempo onde as coisas não eram assim. E tu, qual é que é a tua série favorita de sempre? Participa no WhatsApp da Nova Era, 924-485-922. E na relação a Prison Break, eu confesso que na altura quando saiu, eu lembro-me que era transmitida, salvo erro, na RTP1 ao domingo à tarde. Eu não liguei muito para aquela série, até porque estava assim a entrar na fase da adolescência, mas anos mais tarde voltei a cruzar-me com a série e aí sim fiquei altamente viciado e vi praticamente todas as temporadas seguidas. Se eu te perguntar qual a melhor série de sempre, qual é que será a tua resposta? Participa no WhatsApp da Nova Era, o 924-485-922. Até agora, ainda não chegou nenhuma mensagem a falar de Anatomia de Grey. Alguém desse lado que adorava Anatomia de Grey? Participa, deixa o teu áudio no WhatsApp da Nova Era para ouvires mais música sem parar com Afro House Galaxy e Carry Me Home. Longo.

0: Bom dia, povo, que eu cheguei nas manhãs da nova era para te dar a melhor música a separar nesta quarta-feira, o primeiro dia oficial do outono, com um dia de céu pouco nublado ou limpo, máximas para Aveiro de 21 graus, Porto com 26, Viana do Castelo com 27 e Paredes com 36 graus.
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0: É assim, de segunda a sexta-feira, entre as 7 e as 11 da manhã, com a energia e o ritmo que tu precisas para acordar bem, com a rádio número 1 do Norte, a nova era. Música sem parar. Falamos sobre séries, as mais icónicas, as portuguesas, as estrangeiras e que te fizeram ficar colado ou colada ao ecrã durante várias horas. Participa no WhatsApp, diz-me qual é que é a tua série favorita de sempre.
2: Bom dia, Ricardo Lomar. Uma das séries que me marcou, já é muito antiguinha como eu, foi o Twin Peaks. Gostei muito de ver e tenho saudades de assistir a uma série desse género. Um beijinho e bom trabalho.
0: Bom trabalho também para ti, a mensagem da Marta. Twin Peaks, confesso que nunca vi. Tive que fazer aqui uma pequena pesquisa para perceber do que é que se tratava. Estamos a falar de uma das produções mais revolucionárias e influentes da história da televisão mundial. Foi criada pelo cineasta David Lynch e pelo argumentista Mark Frost, uma série que estreou em 1990 e quebrou assim regras da narrativa televisiva da época ao misturar um drama policial, terror sobrenatural e um humor excêntrico e surrealista. Não sei se também foi uma das tuas séries favoritas e continua a ser, por isso podes deixar a tua mensagem de voz no WhatsApp, o 924-485-922.
3: Bom dia, Lomar, bom dia a todos os ouvintes. Mas há dúvidas. Há dúvidas que a melhor série de sempre,
0: qual é?
3: É Friends. Não há dúvidas, é a melhor série de sempre. É a melhor série de sempre. Pronto, deve ser provavelmente a fã número 1. Portanto, tenho puzzles, tenho canecas, tenho jogos, tenho Monopoly, tenho tudo o que se pode ter da série. Eu tenho. Portanto, acho que ficou bem claro que a melhor série de sempre é Friends. Beijinho, bom trabalho.
0: Bom trabalho também para ti, obrigado pela mensagem a Cati no WhatsApp da Rádio Nova Era, mas mais ouvintes também mencionarem a série Friends. Eu já falei disto, volto a dizendo, e atenção para quem é fã de Friends, se não estiverem sentados, sentem-se, porque eu vou ter que admitir isto, eu nunca vi Friends. Pronto, já disse, está dito, não quero dizer que não vá ver, não estou a dizer que não gosto da série, até porque não a vi, e poderá também conquistar-me, quem sabe até no futuro, quando tiver assim, agora venho à altura do outono, inverno, os dias ficam mais cinzentos, mais chuva e passamos mais tempo em casa, pode ser que dê uma oportunidade a Friends e veja essa série. E tu, qual é que é a tua série favorita? Participa, deixa o teu áudio no WhatsApp da Nova Era, a lista já vai longa, mas ainda há espaço para a tua mensagem. 924-485-922. A seguir, não percas o Planeta Música, agora Alex Warren com Ordinary.

0: De Jenny nas manhãs da Nova Era. Bom dia, ótimo saber que estás a acordar desse lado com a Rádio Número 1 do Porto e tudo à volta. Falamos sobre séries, aquelas séries que te fazem ficar muito tempo sentado no sofá com a tua manta favorita, onde estás também a descobrir episódio atrás de episódio e com aquela sensação de só vou ver mais um episódio. Pronto, agora é só outro. Quando andas por ti e entraste madrugada dentro, já não vais dormir as horas necessárias para descansares bem, mas mesmo assim ficaste com os episódios em dia. Eu confesso que estou à espera de uma nova temporada de uma série que eu gostei muito de ver. Chama-se Lupin, está disponível na Netflix e falta praticamente um mês para estrear a quarta temporada desta série, que me fez também, assim, ultimamente foi das que mais me fez ficar colado ao ecrã. E tu, qual é que é a tua série favorita de sempre? Participa no WhatsApp da Nova Era, 924-485-922. Vamos ouvir a Mónica.
1: Bom dia a todos.
0: Bom dia.
1: Já vi várias séries. Uma que eu gostei imenso foi Emily in Paris.
0: Também gostei.
1: E uma que me deixou colada mesmo, interessada, super interessada, queria ver todos os dias, é a série brasileira Impuros. Alguém conhece?
0: Olha, eu confesso, já que não conheço, mas que se te deixo assim também viciada e com vontade de ver episódio atrás de episódio, vou procurar, pode ser que fique aqui na minha lista das séries a ver nos próximos tempos. Em relação a Emily in Paris, é curioso porque a série conquistou-me, não logo à primeira, acabei por ver um episódio porque lá em casa estavam também a ver, comecei a gostar da série e quando fui a Paris pela primeira vez passei em alguns locais da série que ficaram também famosos e sem dúvida que foi também um momento muito, muito giro. Se bem que Emily in Paris, se não me falha a memória, vem aí a última temporada que vai estrear no final deste ano 2026. Acho que já vi também uma notícia a falar sobre isso e essa novidade. Por isso, todos os fãs de Emily in Paris, vem aí a última temporada, já foi confirmada também pela Netflix e estreia no final de 2026. Continuamos a falar sobre séries, as que mais te marcaram, aquelas que adoraste ver e que se calhar já voltaste a rever e que continuam a ser as tuas séries favoritas. Participa no WhatsApp 924-485-922. Agora, as novidades com Miguel Rodrigues no Planeta Música.
2: Planeta Música. Continua a contagem decrescente para o lançamento do novo álbum de Sarah Laundry. Este novo trabalho da DJ e produtora de techno chama-se Divine Intervention e sai através da sua editora He Kate no próximo dia 16 de outubro. Para já, Sarah Laundry apresentou mais um single retirado do seu novo álbum, chama-se Energy e conta com a participação de Ali James.

Também com música nova estão os Adriatic. Esta dupla suíça apresenta a faixa Palm of Your Hands, com lançamento pela sua própria editora X Recordings.

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0: Bom dia, bom trabalho e boas aulas com a Rádio Nova Era. 20 minutos para as 11. Continuamos com o tema de hoje, a falar sobre séries. Qual é que é a tua série favorita de sempre? Ou então o teu top 3? Se não conseguires escolher apenas uma, deixa as tuas sugestões e defende a tua série favorita com os melhores argumentos no WhatsApp da Nova Era, 924-485-922, como fez o Tiago.
1: Bom dia, Nova Era.
0: Bom dia.
1: Há uma série que eu gostei muito que se chama Ozark. Ela está na Netflix. É uma série que eu acho que ninguém dá nada por ela, pelo menos não se ouve muito a falar. Mas foi uma série que me colou o ecrã do início ao fim. Recomendo vivamente. Um abraço e bom dia a todos.
0: Este ouvinte, o Tiago, a falar sobre a série da Netflix, Ozark, que para ele é uma das melhores de sempre e que o fez ficar colado ao ecrã. A história e o enredo é também interessante. Fala de um consultor financeiro que aparentemente é e tem um trabalho comum, mas que secretamente ele e o sócio lavam dinheiro para um dos maiores cartéis de droga mexicanos. E a partir daqui é toda uma história que se desenvolve em várias temporadas e que tu poderás também ver, porque está disponível nas plataformas de streaming. Participa no WhatsApp da Nova Era, 924-485-922. Qual é que é a tua série favorita? Aquela que podes deixar também como recomendação para os melhores ouvintes do mundo. Temos a melhor música sem parar, só com as tuas favoritas, como é o caso deste Closer, de Neo, para ouvires nas manhãs da Nova Era.

0: Este é o ritmo das manhãs da Nova Era com Bibi Rexha e New Religion. Continuamos a falar sobre séries. Quais é que são as tuas séries favoritas, as que tu adoras? Defendes a todo o custo que são as melhores de sempre. Participa no WhatsApp da Rádio Nova Era. Vamos a mais mensagens.
1: Bom dia, Lomar. Bom dia, Nova Era. Bom dia aos melhores ouvintes do mundo.
0: Como bom
1: é que
0: dia.
1: Vocês estão nesta quarta-feira?
0: Está tudo bem.
1: Entretanto, sobre as séries, o que é que eu posso dizer? Eu gosto muito do Perfil Falso. É o meu tipo de série preferido e faz-me sentido, por isso é que eu adoro.

0: adoro. Já repeti várias vezes, mas as minhas mais preferidas de todas é tipo Donas de Casa Desesperadas, aquelas mesmo antiguinhas.
1: As mais old school.
0: Dr. House, CSI, principalmente CSI Miami, Las Vegas. Acho que é essas as minhas preferidas, o meu top, top, top de todos. As mais recentes, agora é mesmo perfil falso.
1: A mensagem desta ouvinte no WhatsApp da Nova Era, e aqui uma lista bem extensa, umas mais antigas, outras mais recentes, mas deixar aqui a opinião sobre as séries favoritas dela. E tu, o que é que tens a dizer sobre o tema? Também podes participar. Estamos na reta final das manhãs da Nova Era, mas ainda há espaço para o teu áudio no WhatsApp 924-485-922. Confesso que não vão passar todas as mensagens, mas quero agradecer a todos que estão a participar, porque aqui algumas séries eu já vi, outras não, mas que fiquei aqui com uma lista com muitas sugestões de séries para que possa também ver nos próximos tempos. E tu, participa no 924-485-922. Qual é que é a tua série favorita de sempre? Ou então, se não conseguires escolher apenas uma, qual é que é o teu top 3 favorito?
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0: Calvin Harris com Feel So Close nas manhãs da Nova Era, e é ótimo saber que estás desse lado com a tua rádio favorita, a Nova Era Música, sem parar. Silvia Braga, bom dia!
1: Bom dia, Ricardo Almar, desculpa, estava
0: eu
1: aqui
0: até achei que não tinha aberto o microfone, eu até olhei para a mesa.
1: Não. Eu hoje não estava a bocejar. Não, hoje não.
0: Foi só ontem.
1: Hoje. Só estava aqui a ver um e-mail e eu, ai, este e-mail parece-me importante, mas eu já vejo.
0: Okay,
1: já vou preocupar com isto.
0: Depois vês esse e-mail. Agora preocupa-te em responder à minha pergunta.
1: Qual é?
0: Qual é para ti a melhor série de sempre? A tua série favorita?
1: Ai, olá, Marcos.
0: Se não tiver só uma, podes dizer três, pronto.
1: Então, deixa-me cá pensar. Olha, gosto muito da Lost.
0: O Perdidos.
1: Perdidos,
0: sim.
1: Isso. Ainda que seja assim um bocadinho estranha. Depois, gosto muito. Séries que eu vou revendo. Olha, lembro quando parti o tornozelo, né? E fiquei uma semana em casa de perna para o ar e papo para o ar. E havia a série toda de. As seasons todas de Friends. E é engraçado porque elas têm algum encadeamento.
0: Muita
1: e também,
0: gente
1: aqui
0: a falar sobre Friends.
1: É gira, aqui, é divertida.
0: Pessoas a dizerem que são o fã número um, pelo menos três, não sei como é que isto vai ficar, mas temos três pessoas que falaram sobre isso. Eu confesso que nunca vi Friends.
1: Pronto, mas aqueles episódios de 20 minutos, nunca apanhaste nenhum?
0: Não.
1: Na 2? Aquilo ainda ia dando na 2.
0: Sim, eu sei que ia dando, mas nunca parei para ver a série ou para ver um episódio.
1: E agora, mais recentemente, fiquei muito, muito fã da White Lotus, que me foi indicada. Ah, também tenho o Ted Lasso, já são 4. Que me foi indicada pelo Miguel Rodrigues. Miguel Rodrigues também me falou do Ted Lasso e também a Débora Zanha. E, portanto, fui ver e são muito boas. Esta última season do Ted Lasso ainda não vi, mas da White Lotus já estou à espera da próxima. E gostava que fizessem em Portugal. Porquê? O que é que tem crimes, percebes?
0: Ah, ok, é sobre crimes.
1: E como eu gosto com crimes. Sim, eu também gostava muito de CSI há uns anos. Punha despertador.
0: Também falaram
1: para ver
0: sobre
1: CSI.
0: Isso, que dava à noite, não sei que
1: dava
0: era.
1: À noite.
0: Era tarde.
1: Né, era tarde, eu punha despertador.
0: À tarde é mais horas, menina, não era?
1: Na altura que uma pessoa acordava e dormia quando queria, que agora já não é bem o caso.
0: Agora já não é assim. É muito mais complicado.
1: É muito mais difícil adormecer.
0: Mas foi o top.
1: E a tua?
0: A minha série favorita? Olha, foi tardia, mas posso dizer que tenho duas favoritas. Prison Break, primeiro lugar.
1: Ok.
0: E segundo lugar, Peaky Blinders.
1: Ok. Ah, também gosto daquela, por falar em Prison Break. Aquela do professor que vira...
0: Ah, eu a Casa de Papel?
1: Cozinheiro.
0: Não, isso.
1: Não, desculpa.
0: O professor que vira cozinheiro?
1: Cozinheiro de Matt. Que faz, Matt? Ai, desculpa, já me esqueci.
0: Não conheço.
1: Claro que sabe, é o Breaking Bad.
0: Ah, ok.
1: Sim,
0: também falaram, foi das mais faladas. Também nunca vi.
1: Tens que ver, esquece lá a Casa de Papel. Oh, Ricardo Lomar.
0: Não, tu achas num professor, pensei que fosse a Casa de Papel.
1: E ele também era professor.
0: Ok, mas eu não sabia, como nunca vi. Sim, mas Casa de Papel vi, por acaso.
1: Ele era professor. Era professor.
0: Eu acho que era professor de Físico-Química, não era? Eu lembro-me da história.
1: Exatamente, ele faz lá o seu.
0: Ou seja, eu nunca vi, mas como aqui falamos sobre as temporadas que vão.
1: E assim, estás a ver, uma pessoa que é séria não se safa. Portanto, tens de começar a fazer ilegalidades.
0: Não, quero continuar a ser uma pessoa séria, uma pessoa chata, uma pessoa que acorda cedo.
1: Sim, confere, é chato.
0: eu prefiro ser assim e continuar a ser assim. Continua desse lado, até porque amanhã estou de volta às 7 com as manhãs da Nova Era. Isto,
1: vamos ver se tiveres voz.
0: Se a minha voz me permitir. Malta, foi uma manhã um bocado complicada para conseguir manter as cordas vocais audíveis para os melhores ouvintes do mundo. Foram 6 chás.
1: Vê lá se avisas.
0: Foi de manhã, foi repentino.
1: Acordar.
0: Não, foi repentino. Eu só de manhã
1: eu,
0: que me
1: apercebi. Daniel Oliveira, bombeiros de serviço, para vir para aqui. Acho que também.
0: Olha, já agora falaste em bombeiros. Um grande abraço para todos. Os bombeiros estão ainda no combate aos incêndios e a Zona Norte tem sido investigada nos últimos dias com vários incêndios. Por isso, um grande abraço
1: a partir de amanhã
0: para todos os bombeiros que estão também a lutar ou a combater algum incêndio e que estão aí diariamente para proteger a sociedade e cuidar de nós. Um grande abraço para todos. Até amanhã. Às 7 nas manhãs da Nova Era.

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6: E por cá não há pausas na melhor música sem parar. Estamos aí a começar 4 horas juntinhos comigo, Silvia Braga, então, a partir de agora. E a arrancarmos com o Flashback, a primeira edição desta quarta-feira, meio da semana, primeiro dia de outono. Oh, meu Deus, tanta coisa a acontecer. E temos aí também a primeira já preparadíssima para arrancar aqui na Pole Position do Flashback. Vamos até o ano de 95, até ao Reino Unido, e esta música que ficou assim emblemática, clássica, única. Children, Robert Miles, a abrir.

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0: E estávamos em 2010 e o DJ produtor inglês Carl Kennedy lançava esta música, esta versão para Blackwater. Aqui um flashback a ser lembrado, claro, no flashback edição 1 do dia na nossa rádio. Entretanto, vamos até a meados dos anos 2000. Nessa altura havia um DJ francês que era o mais bem sucedido do mundo, até aparecer o David Guetta com a Kelly Rowland. E é claro que falo do Bob Sinclair.
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0: Que em 2006 lançava este Rock This Party.
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0: E estávamos em 2001 e Dadje lançava este Every Day of My Life, que mais tarde os Third Party pegaram para fazer também uma versão que eu adoro, esta música que é incrível e que acabamos de ouvir aqui no Flashback da Nova Era, quase às 11h30, nesta quarta-feira, meio da semana, em que estamos aí também a receber o outono e parece que ele já se vai fazer sentir este fim de semana, porque há previsão de chuva, mas até lá, e pelo menos hoje, ainda continuamos com sol e calor. E agora também, ainda com as dicas do Miguel Rodrigues para as saídas, quizá de hoje ou destes primeiros dias de outono, enquanto ainda temos bom tempo.
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0: se há música que me traz boas memórias, esta é sem dúvida alguma uma delas. Em 2002 andávamos todos a dançar ao som deste Shine On Me. Os Praise Cats aqui na Nova Era, no flashback, nesta reta final da primeira dose do dia. Ah, que música incrível e que bom lembrar isto. E foi uma hora que quase passou em 5 minutos.
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5: E vamos a isso, mais uma hora que está aí preparadíssima para arrancar aqui na nossa rádio. Já estamos aí a meio da semana e também já na reta final deste mês de setembro, que eu acho que na prática passou assim em, vá, 3 dias, não? Ou é impressão minha? Não sei, mas parece-me que este mês de setembro está basicamente a voar. Começamos esta hora com Leo e Lift Me Up.

0: inigualável, som da Nova Era, aqui a tocar no rádio em 7.3 e em 100.1. E ainda bem que estás por aí.
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0: Agora com também inigualável e parece-me que a faturar muito neste ano 2026, o Yugel com Jamaican.

Os The Temper Trap. Com Sweet Disposition, mas agora é a altura para te dar um recado muito importante. Ainda para mais nesta hora de almoço, que eu sei, com o apetite já aberto e se calhar a salivar, mas quando eu te falar disto ainda vais ficar pior. 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

0: assim com a energia a baixar, em vez de um café é ouvir esta música em repeat. Ou então, se estão a preparar para ir ao ginásio, esta música funciona. Aliás, funcionam todas aqui as da nova era, mas esta tem assim um extrazinho que dá um bocadinho mais de alento e força às pernas para caminhar ou correr ou puxar ferro. É o David Guetta com o Third Party e John Martin em Human, aqui claro, na nossa rádio. A nova era, música sem parar. Agora vem o Miguel Rodrigues com o Planeta Música e já a seguir meia hora sem parar.
1: 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Rotate foi um dos grandes sucessos da carreira dos Major Lazer, agora com uma remix de David Guetta, com lançamento pela editora Because Music. What you waiting for? Miss Monique e Robbie Williams estão juntos numa nova faixa. A DJ e produtora ucraniana e o cantor inglês estão juntos em Beauty in Us, com lançamento pela CR2 Records.

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0: Good Luck Baby, bem que precisamos aqui de alguma sorte, porque assim, há quem tenha talento, mas um bocadinho de sorte, e se calhar também uma cunha. Nunca fizeram mal a ninguém. Foi a Chappell Roan aqui no final desta dose de música sem parar. É assim a vida, meus caros. E temos que saber viver a vida, porque só se safam espertos. É o que eu acho. E portanto, olha, eu como não sou muito, pronto, olha, cá estarei. Mas muito bem, a dar-te a melhor música sem parar. E escolhida a dedo ainda até às 3 da tarde aqui na nossa rádio. E espero que estejas a ter uma ótima quarta-feira, primeiro dia do outono. E que seja um bom outono, ainda que a previsão dá conta que a partir do fim de semana, nomeadamente a partir do domingo, parece que já vem aí a chuva.
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E está aí a arrancar mais uma hora na nossa rádio com o Zurb e Faded Eyes. É espetacular esta música. E é claro que só podes ouvir aqui

0: E eu também já o tinha dito que acho que esta é uma das músicas do verão que terminou ontem e também uma das músicas do ano 2026, Another Can Talk To You. E precisamente ontem, no último dia do verão, os nossos colegas da One World Radio, a rádio do Tomorrowland, anunciou que esta é para eles a música do verão 2026. E muito a ouvimos aqui também na nova era e eu aposto que vai marcar as tuas memórias do verão que já lá vai.
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0: A música do Keigo, Heaven on Your Mind, aqui na Nova Era, música sem parar, e também será o céu se foste um dos vencedores das 10 entradas duplas que estamos a oferecer no nosso Instagram para uma festa em modo de Bye Bye Summer, Infinite Summer Party do Star Channel, que está aí então com o passatempo com a Nova Era no nosso Instagram. 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Mais dicas para as saídas das próximas noites? Agora com o Miguel Rodrigues.
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0: Os Sims aqui com a Louie Black em Darling. Para todos os meus darlings, ai não, que isto faz lembrar alguém que agora não é assim muito querido da sociedade portuguesa. Adiante. Ai meu Deus, do que eu me fui lembrar desse rei do jet set que agora está em Nova Iorque. Mas adiante, foi assim o final desta dose de música sem parar aqui na nossa rádio, na quarta-feira, primeiro dia oficial do outono 2026. Como eu disse, agora não há volta a dar, o verão já lá vai, já falamos no passado. Se querem falar no verão no futuro, têm mesmo que fazer uma migração, nem que seja temporária, para o hemisfério sul, até porque por lá está a começar agora também a primavera, a nova season, primavera, verão, no hemisfério sul. Oh, não! E nós, agora só para o ano. Mas tudo bem, temos de ver o lado positivo sempre em tudo, não é? Sempre em tudo, e há, com certeza. Eu só vou pensar qual, vou demorar um bocadinho, ok? Já a seguir vem o Drake com One Dance.
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0: Nós também aqui vamos de novo para as notícias com o Miguel Rodrigues, quando passa um minuto das duas. Olá, Miguel.
1: Olá, Silvia. E então, no dia de hoje, o Ministério Público está a realizar buscas na Polícia Judiciária, na Unidade de Prevenção e Apoio Tecnológico da Polícia Judiciária, no âmbito da denúncia contra o diretor Carlos Cabreiro. Esta denúncia que está relacionada com o processo Futebol Leaks. O coordenador da PJ, David Freitas, alegou que o agora diretor da Polícia Judiciária mentiu em tribunal ao dizer que não foram feitas buscas no terreno, isto no âmbito do tal processo Futebol Leaks. Então, a marcar a atualidade nacional deste dia, estas buscas do Ministério Público na Polícia Judiciária. Este é o primeiro dia do outono. Bem-vindo ao outono. Outono que começa com calor e com vários distritos de Portugal continental sob aviso amarelo devido ao tempo quente, a temperatura máxima que em alguns locais do país vai chegar mesmo aos 39 graus, como acontece em Évora. O outono chegou pouco passava da 1 da manhã, na última madrugada, mas as temperaturas continuam altas.

0: quarta-feira está em consulta pública o Plano de Mobilidade Urbana Sustentável. São quase 70 medidas propostas pelo município do Porto neste plano e que vão estar abertas à discussão pública a partir de hoje e até ao próximo dia 4 de novembro. Claro que o objetivo é mesmo promover o uso de transporte público. Do Porto para Paredes, o município de Paredes associa-se à Semana Europeia do Desporto com várias atividades desportivas. São dezenas de atividades desportivas em Paredes a partir de hoje e até ao próximo dia 30 no âmbito desta Semana Europeia do Desporto. Em Gaia, a Semana Europeia do Desporto começa amanhã e prolonga-se também até ao próximo dia 30 de setembro. Por exemplo, dançar seria uma boa forma de nos exercitarmos nesta semana a ouvir a nova era.
1: Grande exercício.
0: É uma boa dica.
1: A música já está por minha conta, portanto, metade já está tratada. Beijinhos, Miguel.
0: Beijinhos.
1: Obrigada.
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1: E vamos nós para mais uma hora juntos nesta quarta-feira ainda quente, mas na prática já de outono, portanto primeiro dia oficial do outono, e daqui a nada o magusto, e daqui a nada a chuva, mas essa parte fica para depois de domingo. É quando diz que vem a chuva, de acordo com a previsão. Começamos esta hora com Joel Corey. Esta chama-se Whisper.

0: que quando eu vos digo quem está aí ligado na Nova Era é impossível estar infeliz? É mesmo verdade, porque ouvir músicas como esta não dá para estar em modo deprê. E portanto, quem está aí desse lado, eu sei que está aí a ter uma happy quarta-feira. 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
0: E imperdível também sempre com alguns passatempos para os melhores ouvintes do mundo. Quinta e sexta-feira estão aí de regresso os passatempos KFC com vouchers para dar aos melhores ouvintes do mundo sempre. Para já também eu estou a dar a melhor música sem parar. Essa já é aqui o meu apanágio e vai ser assim até às 3.

0: E este é o som da Nova Era, música sem parar. E por falar em som, amanhã o Ricardo Lamar, nas manhãs da Nova Era, se a voz dele permitir, esperemos que ele melhore até lá, vai estar a falar-te precisamente sobre sons da tua cidade que reconheces de olhos fechados. Por exemplo, o som do sino da igreja, ou então aquele carro que já sabes que passa àquela hora e que ouves sempre a passar às 3 da tarde. Ou eu tinha um... quer dizer... eu acordava de madrugada e até conseguia voltar a dormir. Estava acordada, estava atenta ao que se passava, não é? E, entretanto, eram 3h25 da manhã, passava uma motoreta e era sempre aquele som. E eu várias vezes ouvi aquela moto a passar e imaginava a vida daquela pessoa que estava a passar em frente à minha casa. Era uma moto tipo aquelas Famel ou aquelas Casal assim mais antigas que faziam um barulho muito característico. E imaginava este senhor ou trabalha numa padaria, não sei, aquelas profissões que têm que entrar muito, muito cedo. E eu imaginava sempre para onde é que esse senhor iria. Mas às 3h25 ele passava em minha casa. E, portanto, é um som que eu consigo identificar muito bem até aos dias de hoje. Porque acho, quer dizer, não tenho acordado agora às 3 da manhã. Mas o que é certo é que eu acho que o senhor deve passar à mesma hora, assim, sem se atrasar um minutinho. E é precisamente sobre isso, então, amanhã, que nas manhãs da Nova Era, o Ricardo Lamar vai estar a falar contigo. Também aqueles sons muito típicos que é ao domingo vir a senhora que vende a Bela da Regueifa e carrega na buzina para avisar toda a gente ali à volta. Pronto, eu sei que ainda nas cidades se usa disso, portanto não precisa de ser nas aldeias, porque Vila Nova de Gaia ainda tem isso. E aqui de Vila Nova de Gaia para o mundo, o som da Nova Era, música sem parar, já a seguir com meia hora non-stop, que vai começar com o Alok. Entretanto, para já chega o Miguel Rodrigues com o seu Planeta Música. Conta-nos tudo, Miguel.
1: 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Continua a contagem decrescente para o lançamento do novo álbum de Sarah Laundry. Este novo trabalho de DJ e produtora de techno chama-se Divine Intervention e sai através da sua editora He Kate no próximo dia 16 de outubro. Para já, Sarah Laundry apresentou mais um single retirado do seu novo álbum, chama-se Energy, e conta com a participação de Ali James.

Next. Também com música nova estão os Adriatic. Esta dupla suíça apresenta a faixa Palm of Your Hands, com lançamento pela sua própria editora X Recordings.

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0: Música, adoro. Eu digo isto muitas vezes, eu sei, eu sou repetitiva, mas é verdade. Músicas incríveis, assim, só podias ouvir aqui na nossa rádio. Não é, Daniel Oliveira?
1: É, então não é. Estamos cá para as encontrar.
0: Pois é, temos
1: aquelas que vale a pena repetir.
0: É, e eu andava aqui à procura precisamente uma, mas entretanto já vou encontrar. Aquilo que tu tens de ficar a fazer é estar aí ligado, porque Daniel Oliveira já encontrou todas as músicas perfeitas para esta tarde de quarta-feira.
1: Está tudo já aí alinhadinho.
0: Durante as próximas 5 horas a dar a melhor música sem parar, que vão culminar depois com o flashback a partir das 7, a segunda dose do dia.
1: E não é só música.
0: É muito mais coisa.
1: Também
0: claro.
1: Temos a Happy Hour. Vamos ter aí o Hugo Sousa hoje.
0: Ah, pois é, hoje é o dia que vamos receber o Hugo Sousa. Oh, pois já podeste ter lembrado. Gosto muito do Hugo Sousa. Ele vem aí promover a tour dele, que está aí ter lugar por várias salas de espetáculo do país. E vai andar, claro, obviamente, aqui pela sua terra natal, pelo Porto, por Gaia e arredores. E vai falar sobre isso na Happy Hour.
1: É, entre as 5 e as 7 está combinado.
0: Portanto, tudo de ouvidos postos aqui na Nova Era, porque eu acho que ainda vão aparecer uns bilhetes, assim, surpresa. Não sei, mas vamos tentar pôr uma cunha aí ao Hugo Sousa para ele oferecer aqui algumas entradas para os melhores ouvintes do mundo. Já a seguir às 3, ficas aí muito bem entregue ao Daniel Oliveira. Estou de regresso amanhã, 11 da matina. Beijinhos e até amanhã.
1: Até já.
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3: Música da Nova Era, comigo Daniel Oliveira, até às 8, com o Dani Gatti e o Diogo Pissarra a abrirem esta minha primeira hora. Vamos na maré.

0: SK Music Inside My Soul, música para esta tarde, meio de semana, por cá na Nova Era, a estrear o outono 2026. Primeiro dia da nova estação, para já ainda com muito boas temperaturas. Aproveita, se ainda estás com férias neste mês de setembro, aí ligado à Nova Era e agora com boas sugestões para a noite no The Cop in Cop.
1: 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Também hoje no Ferro.

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0: Kira Alex One para ouvir My Love.
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1: 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DJ Godja com Jason Derulo é abrir esta hora, Michiko.

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0: Dos Tame Impala a tocar aqui na Nova Iorque. A música sem parar da nossa rádio para continuar já a seguir às novidades do Planeta Música com o Miguel Rodrigues e vai ser com o projeto marroquino Kimal Sounds, Rise Slow, uma das muito tocadas por cá ultimamente. Às 5 não percas a Happy Hour 2, hoje com um convidado também, o Hugo Sousa.
1: 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Rotate foi um dos grandes sucessos da carreira dos Major Lazer, agora com uma remix de David Guetta, com lançamento pela editora Because Music. Next. 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Miss Monique e Robbie Williams estão juntos numa nova faixa. A DJ e produtora ucraniana e o cantor inglês estão juntos em Beauty in Us, com lançamento pela CR2 Records.

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0: Próximas 2 horas com muitas histórias também, além da música.
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3: Happy Hour, edição de meio de semana, a começar por cá na Nova Era, até às 7, 2 horas com muitas histórias. Olá, Miguel.
4: Olá, Daniel. Happy Hour com grandes histórias e também um convidado. Hoje temos por aqui Hugo Sousa.
3: Tens de ouvir tudo. Para já, fica a ouvir o Gel com a Jamaican Bam Bam, música inspirada num clássico do dancehall jamaicano da Sister Nancy.
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0: Uma das músicas de sempre aqui da Nova Era, grande flashback. Esta paixão de Julien Jabré, Happy Hour da Nova Era, edição de meio de semana. Nesta quarta-feira, já cá está o nosso convidado, Miguel.
1: É aí comprometido, aqui temos entre nós o Hugo Sousa, nosso convidado aqui.
2: Olá,
1: na Happy Hugo. Hour.
2: Olá,
1: da Nova
2: boa tarde.
1: Era.
2: Olá, tudo
1: Hugo.
2: Bem? Tudo bem disposto? Sempre boa música aqui na Nova Era, né?
1: Bem-vindo à Happy Hour da Nova Era. Hugo, tu vais sendo presença recorrente porque felizmente tens uma agenda de espetáculos bastante preenchida, e está aí outro, não é?
2: É, agora... chega àquela altura do ano que eu começo a chatear, não é? Que
1: ela
2: começa a ligar aqui ao Miguel. Oh, Miguel, anda lá, deixa-me lá ir lá falar com vocês, pá. Tenho saudades vossas.
3: Olha, um e-mail do Hugo Sousa
1: aqui connosco.
2: Oh, obrigado.
1: Mas então, mais um ano, mais um espetáculo. Tu escolhes esta altura de rontre, final de verão, para pôr em marcha.
2: Sim. Isto é sempre uma boa altura para começar as tours, porque antes de. Eu acho que o pessoal só ali a partir do dia, mais ou menos do dia 15 de setembro, é que começa a voltar ao normal. Antes o pessoal está um bocado. Não está um bocado naquela. Com aquele mudo das férias e não sei o quê. Então é sempre bom começar nesta altura. E o ano passado abri a tour no Porto. Este ano não, este ano já fiz um fim de semana antes com a Lamego, Amarante e Vila Real. E correu muito bem. Agora vou fazer esta semana, já começa amanhã, estes cinco espetáculos no Porto. Em 4 dias, que vai ser quinta, sexta, sábado e domingo. E domingo há 2 sessões.
1: Sem desprimor para todas as outras paragens da tua digressão. Claro que sim. O Porto é sempre aquele momento especial.
2: Ah, claro, o Porto é especial. Porque uma pessoa quando joga em casa. Mas acho que ninguém fica chateado por ouvir isso, não é? Não, imagina, um comediante que seja de Amarante. Sim, já vai dizer que é sempre especial jogar em casa. É como eu, jogar aqui, fazer aqui os espetáculos no Porto. E ainda por cima, no Teatro Sá da Bandeira. Que é uma sala que me diz muito. Que deve ter sido, se calhar, O teatro onde eu fiz mais espetáculos em toda a minha carreira.
1: E que se calhar para um espetáculo com a natureza de um stand-up acaba por ter a dimensão ideal, não é?
2: Tem a dimensão. Olha, eu vou-te dizer, não sei se devia dizer isto, mas eu vou dizer. Eu ano passado fiz o Coliseu do Porto. Uhum. E é incrível fazer o Coliseu do Porto, e o Coliseu é uma sala mítica da nossa cidade.
1: Mas é mais difícil teres aquela proximidade com
2: é
1: o público,
2: proximidade,
1: não é?
2: Aquilo é bom, aquilo é muito bom e tal, e tu sentes quando as pessoas se riem. Pá, aquilo não sei quantas pessoas são, leva 2.500 ou 3.000, e aquilo tu levas ali com um boom das gargalhadas, pá, é muito bom. Mas eu acho que sendo no Sá da Bandeira, que é um bocado mais pequeno, as pessoas estão todas, mesmo as pessoas que estão lá em cima no segundo anel, estão muito mais próximas do palco e conseguem sentir muito mais envolvidas no espetáculo. Então eu acho que prefiro fazer várias sessões no Sá da Bandeira a fazer no Coliseu, porque acho que é melhor para quem vai assistir ao espetáculo.
1: Acaba por ser uma melhor experiência, não é?
2: Porque sim, a experiência, eu acho que é bom.
1: Tu interages muito com o público nos teus espetáculos?
2: Não, assim, faço alguma interação, mas eu não sou um comediante de improviso.
1: Quem vai aos teus espetáculos não tem que recear ficar ali nas filas da frente, não?
2: Pá, eu também não digo que não tem que recear, não é? Uma pessoa não sabe o que é que pode acontecer.
1: A dinâmica do espetáculo.
2: Nem
1: é?
2: Eu próprio às vezes sei o que é que pode acontecer, mas eu não sou um comediante de improviso, digamos assim, nem de que faz muita interação com a plateia. Eu tenho as minhas piadas, tenho aquelas que eu já sei que vou dizer, tenho outros temas que dá para improvisar um bocado, mas, e porque não posso falar um bocadinho com o público, mas eu não sou não sou um comediante muito, muito agressivo, nem de. E eu sinceramente eu não gosto muito de chatear as pessoas. Quem está. Eu acho que as pessoas que vão lá. Pá, eu acho que eu deixo-as estar sossegadinhas, estás a ver? As pessoas estão ali no escurinho e estão a ouvir umas piadas, e eu quero que saiam de lá contentes e não vou estar com muitas coisas, nem com muitos insultos.
1: Então, aqui entre nós é o nome do teu espetáculo. Aqui entre nós é um espetáculo que é de confidências.
2: Olha, aqui entre nós é assim. Eu este ano estava a preparar o espetáculo e depois percebo que tem algumas histórias e tem algumas piadas. Que são coisas. Opa, algumas são mais íntimas, outras são acerca daquelas o tema é daquelas coisas que nós dizemos e que falamos e que não queremos que. Ou seja, em circuitos fechados. Eu gosto muito da expressão aqui entre nós, porque tu, quando estás com um grupo de pessoas e alguém lá no meio interrompe e diz: olha, posso dizer uma coisa? Então é assim: aqui entre nós, e quando alguém diz aqui entre nós, não vai sair uma coisa boa. Não é? Nunca ninguém disse, olha, aqui entre nós.
1: Normalmente é para falar mal de alguém. Não,
2: é para falar mal de alguém, é para dizer alguma coisa escabrosa. Então gera-se sempre. Eu quando ouço alguém dizer isto, gera sempre uma emoção muito grande cá dentro, porque assim, ui, agora é que isto vai começar. Agora é que isto vai começar.
1: É, o aqui entre nós está na mesma linha do olha, vou-te contar, mas não digas a ninguém.
2: Exato. Eu acho que é exatamente a mesma coisa, não é? Porque nunca ninguém disse, olha, aqui entre nós. Adoro paquistaneses. Nunca ninguém disse uma coisa dessa. Quando alguém diz aqui entre nós é que vai ser ao contrário. Pronto. E no mundo que nós estamos hoje em dia, acho que o pessoal agora às vezes até já perdeu o respeito e já nem sequer diz, olha, aqui entre nós, o pessoal acho que manda logo a bujarda e depois vê-se. Mas pronto,
1: então
2: mas
1: vais partilhar com o público as tuas experiências no aqui entre nós.
2: Vou partilhar experiências minhas, eu faço muito humor de observação, falo de coisas com que me deparo no dia-a-dia. Os temas que eu abordo, eu acho que são coisas que as pessoas se identificam são temas, como é que se diz, relatable, do pessoal. As coisas que eu passo, eu tenho uma vida normal, eu faço o que toda a gente faz. Eu ando na rua, vou ao supermercado, eu vou à mercearia.
1: Mas estás ali a falar de assuntos estratosféricos, não,
2: não
1: é?
2: Não. Falo de tipo coisas que toda a gente, falo dos nossos mordomos, falo do meu jardineiro. Não, eu falo de coisas do...
1: As razões de queixa do teu motorista.
2: Exatamente, pá, aquele gajo, não, já o despedi, atenção.
1: Os teus carros topos de gama, não é?
2: Que não, estão ali todos, é pequena, pronto, pois, pá, agora vou ter que trocar de mansão, porque...
1: Com uma garagem maior.
2: Olha, aqui entre nós é tudo mentira, está bem?
1: Mas... Muito bem, Hugo, então, sim. Tens estas noites agora no Sada Bandeira, a partir de amanhã, não é?
2: Sim.
1: Sendo que há noites que estão já...
2: Isto é assim, está tudo esgotado. Só há bilhetes para a sessão de domingo. Domingo às 19.
1: Domingo dia 27.
2: Às 19, mas também é uma excelente hora para as pessoas verem um espetáculo que...
1: Portanto,
2: é
1: quem não comprou o bilhete ainda e quer ir ver-te, tem duas possibilidades, não é? Uma delas é comprar bilhete para domingo às 7 da tarde, não é? E a outra é ouvir-te lançar aqui um passatempo aqui na rádio, não é?
2: Ah, pois, exatamente. Então vou oferecer aí uns convitezinhos, pronto.
1: Então
2: eu não queria oferecer, mas eles chegam aqui, epá, tu és à rádio, tens que oferecer qualquer coisa. Eu também concordo, pronto, também temos que dar. Então vou oferecer três bilhetes duplos, três convites duplos, para a sessão de domingo às 19.
1: Aqui okay. Está,
2: então,
1: pronto,
2: então digam vocês lá o número
3: é
2: do telefone.
3: O WhatsApp da Nova Era, 924-485-922. A partir de agora, então, já está para aqui a piscar. 924-485-922. Temos então três convites duplos para domingo às 7. É isso, Sada Bandeira.
1: Aproveitando aqui a generosidade do Hugo Sousa.
2: Não, pá,
1: para domingo
2: bom,
1: às 7.
2: Tá.
3: Os outros vão comprar bilhete.
1: Todos os outros estão esgotados, portanto.
2: É, todos os outros estão. Só há bilhetes mesmo para essa sessão na Ticketline, quem quiser ir. Ou então lá no próprio Teatro Sada Bandeira.
1: A possibilidade depois é irem assistir ao teu espetáculo noutras paragens, não é? Porque vais percorrer aí vários.
2: Sim, ainda há muitas cidades aqui há Braga, Guimarães, Águeda. Por acaso eu acho que Braga e Guimarães já estão esgotados. Acho que há uma segunda sessão em Guimarães.
1: Vais ter Coimbra.
2: Coimbra também abriu agora uma sessão extra.
1: Depois tens no Minho, tens Arcos de Valdevez.
2: Arcos de Valdevez.
1: Exatamente, Braga.
2: Sim.
1: Vais ter Guimarães, exatamente, Guimarães, 20 de novembro, não é? Essa, eu estou a ver aqui o teu cartaz. E depois também Paris, também é aqui mesmo.
2: Paris, que é mesmo aqui ao lado,
1: vais ter Londres
2: quiser.
1: Também no final de novembro.
2: Sim.
1: Portanto, são locais acessíveis.
2: Chaves. Então vou dizer todas agora, assim muito rápido. Queres ver eu falar muito rápido?
1: Então vamos lá.
2: Porto Almada, Águeda, Santarém, Leiria, Coimbra, Funchal, Terceira, Viseu, Covilhã, Oliveira do Bairro, Arcos de Valdevez, Braga, Lisboa, Chaves, Guimarães, Paris, Londres, Faro e Évora.
1: Agora isso, traz para a frente. Portanto, um cartaz intenso que vai levar até ao final do ano, e também aqui com algumas paragens internacionais.
2: Sim, isto é Londres e Paris, já é um habitué, já sou habitué lá, já é normal. Estou a tentar também ir ao Luxemburgo, se calhar Suíça. E vamos ver o que é que o futuro nos aguarda, se calhar ainda vou conseguir fazer aí mais alguns.
1: Muito bem, Hugo, e de resto na tua vida tudo corre bem?
2: Olha, tudo,
1: não é?
2: Tudo corre muito bem. A minha filha entrou este ano para a escola.
1: Parabéns.
2: Para a primária. Nem chorei nem nada.
1: Foste levá-la no primeiro dia?
2: Fui levá-la, claro, e tirei uma fotografia com ela na.
1: Tu não choraste, e ela?
2: Pá, calma, não chorei. Uma coisa que facilitou é que ela continuou na mesma escola que aquele tem pré e tem primeiro.
1: Portanto, não estranhou, não é?
2: Pronto, não estranhou.
1: Mas é sempre aquele momento, não é?
2: É aquele momento.
1: Ela está a crescer.
2: E estavas a perguntar, por acaso em off, se eu já levei a espetáculos. Já levei a espetáculos, por acaso. Mas levei aquele do especial de Natal, porque aquilo é... é muita macacada e tem temos muitos personagens, não tem stand-up. Eu aos espetáculos de stand-up, eu acho que não, eu não quero que ela vá, pelo menos até aos 27 anos, porque eu digo às vezes aquelas coisas das quais não me orgulho, mas que as pessoas, como as pessoas pagam para ir ver, e a casa não se paga a si própria.
1: É mesmo, mas vai acontecer de certeza muito antes dos 27 anos.
2: Sabes, não, que eu já tive essa conversa com várias pessoas, e incluindo com alguns comediantes. Como é que uma pessoa reage a isto?
1: Ora bem, condiciona, tens filhos, não é? Condiciona teres um filho na assistência, não é?
2: Sim, na assistência, ou pensas assim: ok, eu digo estas coisas, o teu filho ou filha vai ouvir, mais cedo ou mais tarde, podem ser crianças. Mas eu tive uma conversa com o Fernando Rocha, e ele é um excelente exemplo para falar disto, não é? Com as coisas que ele diz, e ele tem dois filhos, olha, e são os dois muito educados. E percebem o que é que o pai faz.
1: E separam as águas,
2: por isso. Isto, por acaso, é curioso que uma pessoa está a falar aqui da nossa profissão, parece que é como se eu fosse uma prostituta, a dizer assim: ai, se um dia os meus filhos descobrem aquilo que eu faço, ai meu Deus, que vergonha é que isto vai ser, o que é que eles vão dizer aos amigos da escola? Eu já disse: filho, diz que o pai é engenheiro, diz qualquer coisa, uma
1: profissão
2: de respeito.
1: É uma questão de não lhes ensinar algum vocabulário mais impróprio, não é?
2: Só sim, para... ou então dizem: filho, isso é asneiras, não, pronto.
1: O pai está a trabalhar,
2: pronto. Olha, é isto que paga essa roupinha, estás a ver?
1: Mas ainda a tua filha é muito pequenina, não é? Portanto, ainda tens aí muitos anos pela frente.
2: Sim, agora, ainda tenho muitos anos para me preocupar e para ficar com isto na minha cabeça. E com estas
1: dúvidas.
2: Olha,
1: Hugo, tu tens os espetáculos do Porto, com exceção então deste domingo às 7 da tarde, já esgotados, o que significa que há muita gente que já comprou o bilhete e que vai ver a partir de amanhã ao Sá da Bandeira. Então, que mensagem é que deixas a esse teu público que está com grandes expectativas para este novo espetáculo?
2: Olha, em primeiro lugar, eu quero agradecer e dizer que pronto, que eles também devem ter um problema qualquer, porque vão todos os anos. Não, pá, mas eu fico mesmo muito feliz, porque isto de ano por ano eu tenho tido sempre mais público. Cada ano que passa eu tenho mais público. E eu sei que isto vai haver um ano em que não vai acontecer, e eu já me estou a preparar. Mas, pá, felizmente as pessoas têm aderido cada vez mais. E não é só no Grande Porto, é no país inteiro. Por exemplo, Faro que é só em, julgo que é em dezembro, e já esgotou. Já abrimos uma sessão extra, pá, e é fabuloso poder viver da comédia. E eu estou sempre a dizer isto, é um privilégio poder fazer isto vida e ser comediante a tempo inteiro.
1: E é também um privilégio poder ter-te aqui connosco.
2: Obrigado, pá, vocês são os queridos.
1: Obrigado, Hugo.
2: Muito obrigado.
1: Então, já sabem, amanhã, a partir de amanhã temos o Que Sousa no Sá da Bandeira, de amanhã até domingo. Qual é a hora do...
2: É sempre às 21.
1: Às 21, no domingo é que é às 19, e depois há outra sessão também à noite.
2: 21, sim.
1: Tens duas sessões, vai ser exigente o teu próximo
2: sim.
1: domingo.
2: Não, vai ser uma festa, fico todo contente, quanto mais espetáculos melhor. É o que eu mais gosto de fazer, por isso, está tudo bem.
1: Aqui entre nós vai ser espetacular.
2: Olha, aqui entre nós. É isso mesmo.
1: Obrigado, Hugo.
2: Obrigado.
0: Hugo Sousa, hoje nesta Happy Hour da Nova Era. Vem daí connosco até às 7.
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0: música sem parar também nesta Happy Hour da Nova Era, edição de meio de semana. Estamos por cá até às 7. Hoje já tivemos o Hugo Sousa a falar do seu novo espetáculo. Começa amanhã no Teatro Sá da Bandeira, no Porto. E agora vamos olhar para o trânsito. Miguel, como é que está tudo agora no Porto e tudo à volta?
1: Trânsito complicado nos pontos habituais a esta hora, na A3 no sentido Maia-Porto, desde a A4 até à VCI, também via norte entre a Maia e a VCI, nos dois sentidos da Avenida AEP. Temos dificuldades também na A28, sentido Matosinhos-Porto, a partir da Ponte de Leça. Quanto à VCI no sentido Freixa Rábida, a partir de Bonjóia até à saída para a A3, também entre o Norte Francos e a Ponte da Rábida para Gaia, no sentido contrário, a Rábida-Freixo. Trânsito mais difícil entre o nó de Francos e o nó das Antas. Também em Gaia, ligações ao nó de Coimbrões pela A44 e A1.
0: Happy Hour da Nova Era, também atenta ao trânsito. Vamos atualizar estas informações na próxima hora, antes das 6 e das notícias. Vamos ter aí o Só Quem É do Norte é que Sabe.
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Groove Jet de Spiller, grande flashback para os minutos finais desta hora, happy. E agora está aí o Ricardo Lomar, diretamente das manhãs da Nova Era. Vamos lá abrir o Dicionário do Norte, descobrir mais uma expressão ou palavra do Norte hoje no Só Quem É do Norte É Que Sabe.

0: todas as manhãs podes começar o teu dia com o Só Quem É da Norte é que Sabe e a participar na palavra, a expressão, lugar mítico ou então também a gastronomia que está em destaque no dicionário nortenho. Hoje procurava a expressão que significa sair de algum sítio de forma discreta. Sei que ninguém dê por ti para que possas também sair do local e não tenhas que ou despedir toda a gente ou então estar na presença de algo que tu até não concordas. Foram as dicas que eu revelei para que os melhores ouvintes do mundo pudessem participar através do WhatsApp da Rádio Nova Era. Obrigado a todos. São imensas as mensagens que não param de chegar. Vamos perceber se os bitaites estão próximos ou não da expressão de hoje.
1: Bom dia, Nova Era. Bom dia, pessoal.
0: Bom dia.
1: Como é que estamos? Pá, será que é sair de fininho? Vamos ver. Obrigado, bom dia para todos.
0: Bom dia para ti, Bruno. Será que é esta a expressão de hoje? Vamos a mais mensagens.
2: Ora, bom dia, Valmar e todos bom dia. Os ouvintes da Rádio Nova Era, a melhor rádio do Porto. Eu acho que só quem é do Norte é que sabe o que é sair de fininho.
0: Será?
2: Um abraço a todos e continuação de uma ótima semana.
0: Uma boa semana também para ti. Continua desse lado, Ângelo, a acordar com as manhãs da Nova Era. São muitos aqueles que querem participar. A Nova Era tem mesmo os melhores ouvintes do mundo.
3: Bom dia, Nova Era.
0: Bom dia.
3: Eu sou o Ricardo. Estou aqui com o Vasco e a expressão de hoje é...
4: sair de fininho.
0: Ricardo e Vasco, esta dupla maravilha a participar com um beat-it no WhatsApp da Rádio Nova Era. Sair de fininho, para já, tem sido assim a maior opção que os meus ouvintes do mundo estão a deixar como beat-it.
5: Bom dia, Lomar. Bom dia, Nova Era.
0: Bom dia.
5: Lomar,
0: sim.
5: Hoje apetecia-me sair do trabalho de fininho, mas não dá. Tenho que trabalhar. Pois. É uma pena.
0: Mesmo.
5: Um abraço. Bom trabalho.
0: Jorge, muito obrigado pela mensagem. Um bom trabalho também para ti. E só quem é do Norte é que sabe o que é sair de fininho.
6: Só quem é do Norte é que sabe.
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0: Dois minutos depois das seis, notícias na Nova Era com o Miguel Rodrigues.
1: E neste dia houve conferência de imprensa de antevisão do jogo de amanhã de Portugal. Portugal que amanhã vai defrontar o País de Gales. Hoje houve conferência de imprensa com o selecionador nacional Jorge Jesus e também com o capitão Cristiano Ronaldo. Jorge Jesus que desde já adiantou que amanhã Ronaldo vai ser titular, a menos que algo aconteça no treino que está previsto para hoje. Jorge Jesus assegurou então a titularidade de Ronaldo no jogo de amanhã com o País de Gales, o selecionador que, de resto, estabeleceu como objetivo vencer a Liga das Nações, até porque, disse Jorge Jesus, se Portugal é o detentor do título, tem que o defender e, portanto, Jorge Jesus estabelecer desde logo a fasquia alta nesta Liga das Nações. Também falou Cristiano Ronaldo, que respondeu a perguntas relacionadas com a sua carreira, com a longevidade da sua carreira. Cristiano Ronaldo que fez questão de dizer que, enquanto quiserem contar com ele, ele estará disponível para a seleção nacional. Cristiano Ronaldo, que então se mostrou firme na seleção nacional e já sabemos que amanhã vai ser mesmo titular. Outras histórias na atualidade. Harvey Weinstein foi condenado a 15 anos de prisão pela justiça norte-americana por agressão sexual. O Tribunal de Nova Iorque voltou a condenar o produtor de cinema depois da pena de 6 anos ter sido revertida em 2024. Então, Harvey Weinstein foi mesmo condenado a 15 anos de prisão, decisão que foi conhecida hoje no Tribunal de Nova Iorque. Esta condenação que marca também a atualidade neste dia. Pelo Porto, a partir de hoje está em consulta pública o Plano de Mobilidade Urbana Sustentável. Este plano que inclui 70 medidas propostas pelo município do Porto neste Plano de Mobilidade Urbana Sustentável e que estão em consulta pública de hoje até ao próximo dia 4 de novembro. O objetivo é mesmo promover o uso de transporte público. Por Paredes, hoje arranca a Semana Europeia do Desporto. O município de Paredes se associa a esta Semana Europeia do Desporto com muitas atividades que é possível praticar a partir de hoje em Paredes e até ao próximo dia 30 de setembro. Desde logo, caminhadas, pilates, treino funcional, dança, zumba, cross-training, hidroginástica. São dezenas de atividades desportivas e exercício físico para todas as idades e públicos no âmbito da Semana Europeia do Desporto, também no município de Paredes, de hoje até ao próximo dia 30 de setembro. Amanhã é a vez de Gaia celebrar também a Semana Europeia do Desporto, de amanhã até ao próximo dia 30. Pela música, Tiesto mudou o nome da sua editora, a Musical Freedom, que existe já há mais de 2 décadas. A partir de agora é Prismatic Records, uma

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2: 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Música do Robin Schulz a abrir esta hora happy com o Watermark. Take it slow.

0: Rhythm is a Dancer dos alemães Snap e esta é a remix dos italianos Trenacria que ouves na Nova Era.
1: Aproxima-se a estreia do novo filme de Tom Cruise, o novo filme protagonizado por Tom Cruise, chama-se Digger, filme que teve a sua antestreia mundial ontem em Londres. Tudo aconteceu no Leicester Square Garden, contou claro com a presença de Tom Cruise, do elenco e também com a presença do príncipe William e ainda a princesa de Gales, Kate. Estiveram então juntos os príncipes de Gales e assistiram a este filme, o novo filme protagonizado por Tom Cruise, que tem a curiosidade de aparecer completamente caracterizado neste filme. Tom Cruise está irreconhecível em Digger, filme que vai estrear no final deste mês.
2: Mr. Rockwell, my name is Sandy Clarkson.
3: Yeah, Sandy. How you been, buddy? You're the man with the 5-foot crab. Now, glacier over there in Greenland, it shifts 5 feet. Now, this desk in front of me is bigger than 5 feet.
2: Mr. Rockwell,
3: my dick is a tenth of that size. What do you want me to shut down a billion-dollar platform over something that's 10 times the size of my dick?
2: Oh! I don't believe you understand what's happening, sir.
3: What did you just say?
2: Sorry, sir.
3: Well, I know perfectly well what's going on there.
1: Aí está Tom Cruise no papel de um magnata do petróleo que provocou uma catástrofe mundial. É este o ponto de partida deste filme, o novo filme protagonizado por Tom Cruise e que ontem teve a sua antestreia mundial em Londres. A realização é de Alejandro Iñárritu. Tom Cruise, então, é o protagonista. O elenco inclui também outros nomes, como John Goodman, também Sandra Hüller e Michael Stuhlbarg. O elenco esteve presente ontem também neste evento em que brilhou sobretudo a princesa de Gales. Muito se tem falado da presença de Kate ontem nesta antestreia e da cumplicidade com Tom Cruise. Tom Cruise, que quebrou mesmo o protocolo, acabou por cumprimentar a princesa de Gales com um beijo na face e ainda lhe estendeu a mão para ajudar a descer as escadas. Portanto, gestos de proximidade de Tom Cruise, que reencontrou os príncipes de Gales 4 anos depois de já se terem encontrado na estreia de Top Gun Maverick.
4: Um Tom Cruise muito diferente daquilo a que estamos habituados e com uns bons anos mais em cima nesta caracterização do novo filme Digger. 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

0: Don't Know Me, do Jax Jones, com a voz de Ray, na tua Happy Hour de meio de semana. Agora falamos da Taylor Swift.
1: E este foi dia de anúncios por Taylor Swift, a cantora norte-americana que começou por divulgar o lançamento de um novo single intitulado Patient Zero, música nova de Taylor Swift que vai ser lançada na próxima sexta-feira. Esse foi o primeiro anúncio de Taylor Swift e outra surpresa para os fãs. The Life of a Showgirl, The Encore, é uma edição ampliada do seu álbum lançado no ano passado, com 4 temas inéditos, álbum que vai ser lançado também na próxima sexta-feira. Portanto, temos essa nova edição de The Life of a Showgirl, The Encore, com 4 temas inéditos, e um deles já aqui a ser apresentado, Patient Zero.

0: nova nesta Happy Hour da Nova Era, que daqui a pouco vai ter atualização das informações do trânsito no Grande Porto, mas primeiro ainda há aí uma remix da What You Need da Thames para ouvir.
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0: somos por cá na Nova Era. Happy Hour de quarta-feira. Vamos atualizar mais uma vez a informação do trânsito no Grande Porto com Miguel Rodrigues.
1: Trânsito complicado na VCI no sentido da Rábida Freixo, entre o Nó de Francos e o Nó das Antas. No sentido contrário, Freixo Rábida a partir de Bonjóia até à saída para a 3. Também entre o Nó de Francos e a Ponte da Rábida para Gaia. Por falar em Gaia, temos também as ligações ao Nó de Coimbrões, pela A44 e A1, com alguma intensidade. De regresso ao Porto, nos dois sentidos da Avenida AEP, temos ainda A28, sentido Matosinhos-Porto, a partir da Ponte de Leça. Ainda A3 no sentido Maia-Porto, na ligação para a VCI, na A4. Trânsito também complicado no sentido Matosinhos-Amarante entre Leça e também o Nó da A4 e temos a Via Norte à passagem pela Maia.
0: As informações de trânsito na Happy Hour da Nova Era e agora a música do Joel Corey.

0: Everybody Wants to Rule the World, dos Tears for Fears. Happy Hour da nova era.
1: Então falamos de uma efeméride importante no mundo da música, é que estão a passar 20 anos desde o álbum icónico de Amy Winehouse, Back to Black, foi lançado exatamente em 2006. Este aniversário que vai ser assinalado com um concerto em Londres, na Roundhouse de Londres, concerto que conta com curadores como com os produtores Mark Ronson e também Salam Remy. Haverá um conjunto de nomes bem conhecidos que já confirmaram a sua presença neste concerto: Baby Rose, também Flo, Jesse Reyes, Georgia Smith, são alguns dos nomes já confirmados para este concerto que está marcado para o dia 21 de outubro, portanto vai acontecer no próximo mês, concerto para assinalar os 20 anos do lançamento de Back to Black, grande álbum da carreira de Amy Winehouse.
0: Happy Hour da Nova Era, de volta à música para os últimos minutos desta edição do meio de semana, com mais uma nova do Gel a seguir, Mami.
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1: Agora que estamos nos primeiros dias do outono, lembramo-nos do verão com esta Summer Jam de Underdog Project a abrir esta hora flashback. Put your hands up.

0: Os sucessos da nova era de outros anos, nesta hora, flashback com Nightcrawlers, Push the Feeling Gun, com collab do DJ produtor norte-americano MK, Mark Inchen, e agora Black Legend com esta You See the Trouble With Me, inspirada num original da década de 70 do século XX de Barry White e Ray Parker Jr.
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Kanye West a tocar por cá na Nova Era com esta Touch the Sky de 2005. Fez parte do álbum Late Registration. Tem um sample de uma música também dos anos 70 do século passado, Movin' Up, de Curtis Mayfield. Agora para ouvir a Lenny Kravitz, o guitarrista e vocalista norte-americano, com a Again, já a seguir.

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0: Um flashback de meio de semana. Esta é a segunda hora do dia. Já sabes que a primeira edição é logo pela manhã com a Silvia Braga às 11. Esta é do projeto Chamonix, do lendário produtor Curtis Mantronic. Foi editada em 2003. Tem voz da cantora britânica Mim. How Did You Know? Ainda há tempo para ouvir Color Sand com Fly With Me nas últimas do flashback de hoje. Amanhã há mais.
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Continua a contagem decrescente para o lançamento do novo álbum de Sarah Laundry. Este novo trabalho da DJ e produtora de techno chama-se Divine Intervention e sai através da sua editora He Kate no próximo dia 16 de outubro. Para já, Sarah Laundry apresentou mais um single retirado do seu novo álbum, chama-se Energy e conta com a participação de Ali James.

Também com música nova estão os Adriatic. Esta dupla suíça apresenta a faixa Palm of Your Hands, com lançamento pela sua própria editora X Recordings.

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Rotate foi um dos grandes sucessos da carreira dos Major Lazer, agora com uma remix de David Guetta, com lançamento pela editora Because Music. 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Miss Monique e Robbie Williams estão juntos numa nova faixa. A DJ e produtora ucraniana e o cantor inglês estão juntos em Beauty in Us, com lançamento pela CR2 Records.